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1: Olá, uma boa noite.
2: Boa noite para você que nos acompanha em todo o país.
1: Segunda-feira, 20 de julho de 2026.
2: Vamos aos destaques da Voz do Brasil.
1: Agora é lei. Brasil conta com a estratégia nacional do Complexo Econômico Industrial da Saúde.
2: A legislação estabelece diretrizes para a pesquisa, o desenvolvimento e a produção de medicamentos, vacinas e outras tecnologias para o SUS. Márcia Fernandes.
3: A lei prevê medidas para incentivar a produção nacional de insumos e fortalecer cadeias produtivas internas, com o objetivo de ampliar a capacidade nacional de resposta em situações de crise.
1: E ainda, cuidotecas, universidades públicas estaduais podem instalar espaço.
2: Edital apoia a implantação da estrutura responsável por abrigar a criança enquanto a mãe frequenta as aulas. Luana Karen.
4: O edital vai oferecer 9 milhões e 200 mil reais para que as universidades estaduais possam contratar profissionais, comprar material pedagógico e oferecer alimentação às crianças.
1: Tecnologia para ajudar no combate à violência contra a mulher.
2: Uma inteligência artificial auxilia quem procura o Ligue 180.
1: Quer saber mais sobre o assunto? Hoje nós conversamos com a Secretária Nacional de Enfrentamento à Violência contra Mulheres, Estela Bezerra.
2: Ela fala também sobre a importância do apoio para quebrar o ciclo de maus-tratos.
5: Ninguém consegue fazer uma ruptura sozinha, então o primeiro movimento é uma mulher procurar alguém de sua confiança, o segundo movimento é procurar um serviço especializado.
1: Hoje, na apresentação da Voz do Brasil, Mariana Juman e Nazi Brum.
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1: O Brasil tem agora uma lei que regulamenta a produção de vacinas, medicamentos e insumos de saúde, voltada ao atendimento do SUS.
2: A medida consolida como política permanente instrumentos voltados ao fortalecimento da capacidade nacional de desenvolvimento, produção e inovação em tecnologias estratégicas para o SUS.
3: A lei cria a Estratégia Nacional do Complexo Econômico Industrial da Saúde. A legislação estabelece regras para o país

0: produzir tecnologia própria no setor. Na prática, o texto define critérios para a produção em solo brasileiro de medicamentos, vacinas, equipamentos de diagnóstico e ingredientes farmacêuticos que abastecem o Sistema Único de Saúde. O ministro da Saúde, Alexandre Padilha, disse que a estratégia quer fortalecer laboratórios públicos e ampliar o acesso da população a tecnologias estratégicas de saúde.
1: Preparar o Brasil cada vez mais para respostas em emergência em saúde, dar uma previsibilidade importante para as empresas privadas investirem, dar uma outra dimensão para o que é o setor da saúde, tanto naquilo que é os compromissos de garantir o atendimento à nossa população, quanto da saúde, enquanto setor econômico.
0: A lei prevê medidas para incentivar a produção nacional de insumos e fortalecer cadeias produtivas internas, com o objetivo de ampliar a capacidade nacional de resposta em situações de crise, como destacou o ministro do Desenvolvimento, Indústria, Comércio e Serviços, Márcio Elias.
2: A pandemia mostrou isso para o mundo, a indesejável dependência de um continente ou de alguns países do fornecimento do que é essencial na área da saúde. Acho que a sanção do nosso PL 2583 hoje retoma essa tradição do país, do Brasil, na vanguarda do desenvolvimento do complexo econômico e industrial da saúde.
0: A estratégia também prevê mecanismos para a transferência de tecnologia entre instituições privadas e laboratórios públicos. Entre os projetos previstos estão o desenvolvimento de insulina glargina com produção integral no Brasil e de uma vacina contra o vírus sincicial respiratório associado a casos de bronquiolite. Reportagem Márcia Fernandes.
3: Empresas de revenda de ingressos devem ser transparentes com o consumidor sobre o seu papel.
4: Caso isso não aconteça, elas podem ser alvo de medidas cautelares, entre outras determinações.
3: É o que vamos ouvir agora na reportagem de Gabriela Noronha.
5: Quando você vai comprar um ingresso para um show ou teatro, por exemplo, pode acabar recorrendo a páginas na internet que fazem a revenda desses tickets. Mas essas plataformas precisam respeitar os direitos do consumidor. Se isso não ocorrer, ficam sujeitas a medidas cautelares do governo. É o caso de uma empresa que começou a ser investigada nesta segunda-feira por falta de transparência e insuficiência de informações essenciais ao consumidor, como detalhou Ricardo Morishita, secretário nacional do consumidor.
6: Muita gente acaba contratando, mas não sabe que se trata de um mercado secundário. E, claro, tudo isso leva a uma potencial indução do consumidor ao erro, a acreditar que está adquirindo o ingresso pelo canal oficial. Acho que isso é ruim para todos. É importante que o consumidor saiba, não seja enganado, não possa ser induzido a erro, garantir a informação e depois a própria boa-fé.
5: Como medida cautelar, a Senacom determinou que a plataforma passe a indicar de forma clara e destacada ao longo de todo o processo da venda que não constitui um canal oficial de venda dos eventos, que os ingressos são ofertados por terceiros e que podem ser vendidos por preços superiores aos dos canais oficiais. Em caso de não cumprimento da medida, a empresa poderá ser multada em R$100 mil por dia. Vitor Oliveira Fernandes, secretário nacional de Direitos Digitais, mencionou outras possíveis fraudes que fazem parte da investigação.
7: Uma outra preocupação que também surge nesses monitoramentos de mercado é o uso cada vez maior de robôs que funcionam verdadeiramente como cambistas digitais. Robôs que conseguem adicionar ingressos ao carrinho em milissegundos, que conseguem ocupar posições melhores nas filas dos ingressos e que conseguem até fazer o check-out automatizado em um tempo bastante rápido, de modo que o consumidor se torna dependente desse mercado secundário.
5: Lembrando que há PROCONs em todos os estados do país para a proteção e defesa dos direitos do consumidor. Além disso, é possível utilizar a plataforma consumidor.gov.br para registrar denúncias e reclamações. Reportagem Gabriela Noronha.
4: E durante a Copa do Mundo da FIFA 2026, o Ministério da Justiça e Segurança Pública participou da Operação Cartão Vermelho, realizada simultaneamente em 9 países.
3: A ação foi coordenada pelo Departamento de Justiça e pela Agência de Investigações de Segurança Interna dos Estados Unidos para combater a pirataria digital e física.
4: No Brasil, a atuação com foco no ambiente digital resultou no bloqueio de 309 domínios domínios e 109 endereços de IP utilizados na transmissão ilegal de sinais de TV e streaming.
3: A operação teve como objetivo combater redes criminosas envolvidas que lucram ilegalmente com a venda de produtos físicos piratas, como camisetas de seleções, álbuns de figurinhas e artigos esportivos falsificados, e também com a retransmissão digital não autorizada dos Jogos do Mundial.
4: O pagamento do Bolsa Família começou hoje aos beneficiários do programa.
3: Em cidades onde foi decretada a situação de emergência ou calamidade pública pelo governo federal, o recurso foi unificado.
8: Começou nesta segunda-feira, dia 20, o pagamento do Bolsa Família referente ao mês de julho. Os depósitos seguem um calendário escalonado, conforme o último dígito do número de identificação social, o NIS. Neste mês, o benefício tem valor médio de R$ 679,19. Para receber o auxílio, é preciso atender aos critérios do programa, manter o cadastro único atualizado e cumprir as exigências nas áreas de saúde e educação, como frequência escolar, vacinação em dia e acompanhamento pré-natal, quando necessário. Os beneficiários podem movimentar o dinheiro de forma digital pelo aplicativo Caixa Tem, utilizados na função débito com cartão do programa ou sacados em terminais de autoatendimento da Caixa, casas lotéricas e correspondentes Caixa Aqui. Já as famílias que vivem em municípios com situação de emergência ou calamidade pública reconhecida pelo governo federal, recebem um benefício nesta segunda-feira, sem seguir o calendário do NIS. A medida beneficia moradores de cidades do Amazonas, Roraima, Paraná, Sergipe, Paraíba e Rio Grande do Norte, afetadas por eventos como estiagem e enchentes. Thaisa Vitória para a Voz do Brasil.
4: E estão abertas as inscrições para o Prêmio Brasil que Alimenta, até o dia 31 de julho.
3: A iniciativa vai reconhecer 40 ações desenvolvidas por organizações da sociedade civil para o combate à fome.
4: Podem participar organizações que estejam em funcionamento há pelo menos 3 anos e mantenham iniciativas em andamento.
3: O valor total da premiação é de R$ 700 mil, distribuídos entre as 20 melhores iniciativas.
4: O edital com as informações está disponível em gov.br/mds.
3: As mulheres têm agora um novo aliado na luta contra a violência, um chatbot do Ligue 180.
4: É um robô atendente que vai trazer prontamente informações sobre os direitos das mulheres, legislação e serviços da rede de atendimento.
3: A ferramenta de inteligência artificial vai fazer uma curadoria diária da base de informações utilizadas pelas atendentes da Central de Atendimento à Mulher.
4: Mas o atendimento humanizado, em que as vítimas podem conversar diretamente com uma pessoa, vai seguir. E nós conversamos sobre isso com a secretária nacional de enfrentamento à violência contra as mulheres, Estela Bezerra. Acompanhe. Secretária Estela, bem-vinda à Voz do Brasil. Vamos começar falando desse novo chatbot do Ligue 180. Como é que ele funciona? O que ele oferece de novo para as mulheres?
9: Olha, o chatbot, primeiro, prazer estar aqui, uma saudação a todo mundo que está nos ouvindo, nos assistindo. O chatbot, ele é mais uma tecnologia, ela é desenvolvida muito pelo campo do mercado, mas a tecnologia também pode servir à cidadania, né? Então, o que nós estamos colocando é mais um meio de acesso para que as mulheres em situação de violência, elas possam acionar a Central 180, seja para pedir uma informação ou seja para que ela tenha uma acolhida rapidamente sobre a situação de violência que ela está vivenciando. A violência contra as mulheres, ela tem várias tipologias. O Brasil ainda não tem uma imersão e uma compreensão dessas várias tipologias, mas elas oprimem mulheres em todo o território. E aí o chatbot, inclusive, dialoga com a juventude e traz mais uma opção, mas ela não tira a humanização do serviço nem do atendimento.
10: Quer dizer que com um robô, o atendimento humano também segue, né? As mulheres ainda conseguem atendimento humanizado ligando para o número 180.
9: O chatbot, ele pode estar assentado numa inteligência artificial, mas ele também pode estar nos princípios do atendimento. E nesse caso, ele está nos princípios do atendimento. Não há uso de inteligência artificial. Depois que se tabula ali o tipo de demanda que é trazida, imediatamente você pode recorrer a um atendimento humanizado e aquela demanda vai ser acompanhada humanamente. Nós temos mais de 360 atendentes, 24 horas para fazer esse serviço.
4: Onde é que elas acessam o chatbot?
9: Olha, tanto pelo telefone como ela pode acessar pelo site da nossa página no Ministério das Mulheres. Nós temos todas as tecnologias que você pode recorrer. O 180 tem um grande painel. 22% das procuras no Ministério das Mulheres são justamente pelo 180.
10: E há também outras ferramentas, né? Como o WhatsApp, por exemplo, né? Como é que ele pode ser acessado por quem queira orientações ou mesmo ajuda?
9: Olha, o 180, ele já tinha o WhatsApp implementado. O WhatsApp é uma linha direta. Depois que a gente fazia o atendimento direto, humanizado, ainda se perguntava se você queria receber alguma informação pelo 180, né? Então, o WhatsApp não é uma ferramenta em que a gente acessa a qualquer mulher. A gente prioriza o sigilo da informação. Muitas vezes as mulheres podem receber ou tem o telefone monitorado e isso pode ser uma situação de risco. Mas o WhatsApp do 180, ele fica disponível para qualquer mulher que liga para o 180 e ele também pode ser acessado através da nossa página com o íconezinho que dá disponibilidade ao 180.
4: Agora, as atendentes do Ligue 180, elas passam por uma qualificação, né, específica para prestar esse tipo de atendimento. O que está incluído na preparação delas?
9: Olha, desde a taxonomia, porque a gente tem violência, desde violência vicária, que recentemente foi reconhecida como uma tipologia própria de crime, até a violência patrimonial, a violência psicológica, são tipologias de violência que às vezes é difícil de você identificar. Muitas mulheres vão se identificando que vivem aquele tipo de violência na medida em que alguém vai falando que aquilo é violência. Então, todas essas atendentes, elas são preparadas, qualificadas em compreender a legislação e compreender a manifestação desse tipo de violência. Elas também têm um aparo psicológico, porque é muito doloroso e é muito difícil você passar o dia inteiro ouvindo narrativas de violação de direitos e de violência. Então, elas têm uma retaguarda de psicologia, de atendentes, né, e fazem grupos de conversar sobre esse tema. E agora nós estamos inaugurando uma especialização para que elas tenham uma melhor qualificação, mas também um reconhecimento acadêmico de que elas são profissionais especializadas no atendimento às mulheres em situação de violência.
4: Só para a gente esclarecer, a senhora mencionou a violência vicária, que é um tipo novo, né? Um tipo penal novo, e aí muita gente provavelmente não conhece. Ela ocorre quando o companheiro agride familiares, né? Filhos, pais, para atingir a mulher, né?
9: O agressor praticante de violência doméstica, ele nunca só viola as mulheres. Ele viola os filhos, ele agride a sogra, ele agride os cunhados, mas ele tem uma predileção pelos filhos. Os filhos é um instrumento de ofender. Se você, às vezes, me der um tapa, o tapa dói, mas dói mais se você bater no meu filho. Isso é uma coisa muito concreta. E o pior caso que nós acompanhamos foi aquele caso de Thales Machado, aqui no estado de Goiás, onde ele executou os dois filhos e ainda construiu através, se suicidou, mas antes disto construiu a narrativa de que a ex-esposa ou a mãe das crianças é que era responsável por tudo aquilo. E ela, por conta disso, não conseguiu sequer acompanhar o velório dos filhos.
10: Secretária, o Ministério das Mulheres também apresentou recentemente em Salvador as diretrizes nacionais das Casas da Mulher Brasileira. O que elas estabelecem sobre esse serviço?
9: A atualização das diretrizes era uma necessidade. A casa está fazendo 10 anos. A primeira casa foi inaugurada ali em 2015, né, no estado de Mato Grosso do Sul. Durante esses 10 anos, muita coisa mudou, inclusive de legislação. Nós temos muita tecnologia que avançaram durante essa década e era necessário fazer um alinhamento. Hoje temos 13 casas, uma projeção de mais casas. É natural que a política pública vá se expandindo por todo o território e era necessário a atualização das diretrizes, porque a Casa da Mulher Brasileira, ela é o mais completo, mas ela é mais complexo serviço de uma política pública. Ela junta no mesmo espaço poderes como o poder executivo e o poder do sistema de justiça, judiciário, lá funciona a vara de família, lá funciona o Ministério Público, mas também tem a Secretaria de Segurança Pública com a Delegacia Especializada da Mulher, o Serviço Psicossocial que atende lá dentro, tem também a possibilidade da mulher, por uma questão de risco, ficar acomodada num abrigamento temporário dentro dessa casa. Então, como são serviços complexos, de alta complexidade, com intersetorialidade e interinstitucionalidade, as diretrizes se atualizaram para que o serviço tenha mais azeitamento e seja muito mais eficiente, para que não haja nenhum erro de protocolo de serviços tão complexos.
4: Agora, secretária, acho que a pergunta mais importante da nossa entrevista é essa que vem agora. Uma mulher que esteja nos ouvindo e que se reconheça numa situação de violência, mas que tenha dificuldades em sair dessa situação, seja por motivos financeiros ou quaisquer outros, como é que ela pode começar a pedir ajuda? A gente falou aqui de Casa da Mulher Brasileira, de Ligue 180, mas por onde ela começa? Qual o primeiro passo?
9: Olha, geralmente uma mulher que vive em situação de violência, ela nega que vive em situação de violência, essa negação vai de 3 a 10 anos. Se ela tem no ciclo de amizade dela e uma forma de impedir que a mulher recorra a alguém, um agressor que vive dentro de casa, que ameaça constantemente, ele inibe a relação dessa mulher com seus familiares e também com suas amigas. Essa é uma maneira de manter a mulher isolada. Então, o principal movimento que uma mulher precisa fazer quando ela está vítima de violência é procurar alguém da sua confiança, alguém que ame e respeite ela verdadeiramente, para ela poder compartilhar dessa situação que ela vive. Geralmente, o primeiro ciclo de apoio vem das amigas e da família. Quando você não encontra essa possibilidade, é preciso procurar ou a delegacia, ou o centro de referência da mulher, ou mesmo a Casa da Mulher Brasileira, que é um serviço de porta aberta. Geralmente, as mulheres só conseguem fazer esse movimento quando a violência já não ameaça mais só a vida dela, ameaça a vida dos filhos. Então, as mulheres conseguem fazer uma ruptura. Por isso que programas como esse, a gente falar do assunto, dizer que a violência acontece e que ela não é naturalizada e que ela pode ser rompida, é necessário. Muitas mulheres vivem em situação profunda de isolamento e não conseguem fazer a ruptura sozinha. Ninguém consegue fazer uma ruptura sozinha. Então, o primeiro movimento é uma mulher procurar alguém de sua confiança. O segundo movimento é procurar um serviço especializado. E se ela for a um serviço bancário sendo oprimida por violência patrimonial, ela também deve pedir ajuda. Hoje a Caixa Econômica tem um serviço para acolher mulheres nessa situação. Ou se ela for a um serviço de saúde, ela também pode pedir ajuda ao serviço de saúde para poder fazer a ruptura da violência. Sozinha ninguém consegue.
10: Muito bem, nós conversamos com Estela Bezerra, secretária nacional de enfrentamento à violência contra as mulheres. Muito obrigado, secretária, por sua entrevista aqui à Voz do Brasil.
9: Eu que agradeço a vocês.
3: Conciliar os estudos e a maternidade é uma missão desafiadora para muitas mães que ocupam as universidades.
4: Mas nas cuidotecas, as mães podem deixar seus filhos na hora das aulas.
3: O serviço já é oferecido em universidades federais e agora está aberto para universidades públicas estaduais.
4: As interessadas têm até o dia 15 de setembro para se inscrever em edital do Ministério das Mulheres.
11: Um espaço público, seguro e gratuito, onde crianças de 3 a 12 anos de idade são acolhidas enquanto os responsáveis, principalmente as mães, estudam. Assim é a Cuidoteca, serviço oferecido em universidades federais como a de Brasília. Na UNB, a iniciativa teve início no começo deste ano e atendeu 23 crianças no período noturno. Para o segundo semestre, 40 vagas serão oferecidas. A coordenadora pedagógica da Cuidoteca da UNB, Letícia Teles, falou sobre a receptividade do serviço.
12: A Cuidoteca promoveu ali um espaço onde a criança pode ser criança, porque eles podem realmente brincar, socializar. E as mães têm um feedback, assim, incrível.
11: Agora, o serviço de Cuidoteca será expandido para universidades estaduais. O edital aberto pelo Ministério das Mulheres vai oferecer R$ 9.200.000 para que as universidades estaduais possam contratar profissionais, comprar material pedagógico e oferecer alimentação às crianças. Em contrapartida, as unidades deverão providenciar espaço físico, infraestrutura e apoio operacional. Cada universidade selecionada poderá receber até R$ 240 mil para manter o serviço. Segundo Juliana Cores, coordenadora-geral de Políticas de Cuidado do Ministério das Mulheres, há recursos suficientes para contemplar todas as universidades estaduais do país.
13: A gente pensou nas universidades estaduais devido ao número de mulheres, que é um número relevante, e a gente conseguiu aqui aportar um recurso que é suficiente para abarcar todas as universidades estaduais. E o que a gente quer é que cada vez mais cresça essa cultura da cuidoteca. A gente interpreta como um dos pontos cruciais aí para a tranquilidade dessas mulheres.
11: O envio de propostas pelas universidades estaduais deve ser feito até o dia 15 de setembro por meio da plataforma transferegov.br. As unidades selecionadas deverão ofertar o serviço de cuidoteca por 12 meses. Reportagem Luana Karen.
3: E além do edital para as universidades estaduais, seguem abertas até o dia 1º de agosto as candidaturas para a chamada estratégica Unicuidotecas.
4: Nesta chamada, o Ministério da Educação, em parceria com o Ministério do Desenvolvimento e Assistência Social, Família e Combate à Fome, vai selecionar 50 universidades federais para a implantação de espaços gratuitos de acolhimento infantil nas instituições.
3: Os espaços visam atender filhos de alunos, professores, servidores técnicos e trabalhadores terceiros.
4: Cada universidade federal selecionada terá capacidade para atender 40 crianças simultaneamente.
3: O envio das propostas deve ser feito por meio eletrônico. Os detalhes estão disponíveis em gov.br/mec.
4: O transporte aéreo brasileiro registrou 65 milhões e 200 mil passageiros no primeiro semestre desse ano.
3: De acordo com o relatório da Agência Nacional de Aviação Civil, a ANAC, mais de 50 milhões nos voos domésticos e 15 milhões nos voos internacionais.
4: Só no mês de junho, o total de passageiros chegou a 10 milhões e 300 mil pessoas.
3: O transporte de carga nos aeroportos brasileiros registrou o crescimento de janeiro a julho deste ano.
4: Foram mais de 673 mil toneladas transportadas em níveis nacionais e internacionais.
3: E essas foram as notícias do Governo Federal.
4: Uma realização da Secretaria de Comunicação Social da Presidência da República.
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4: Fique agora com as notícias do Poder Judiciário e do Congresso Nacional. Boa noite.
3: Boa noite e até amanhã.

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2: Em Angola, presidente do STF propõe ampliar cooperação entre cortes constitucionais na defesa da democracia.
3: TSE divulga dados sobre o eleitorado brasileiro.
2: TST entende que CNPJ ativo não basta para provar que a empresa continua em operação.
3: Boa noite, eu sou o Arthur Filho.
2: E eu sou Walter Lima.
3: O presidente do STF e do CNJ, ministro Edson Fachin, defendeu em Luanda, na Angola, o fortalecimento da cooperação entre tribunais constitucionais para proteger a democracia.
2: A manifestação ocorreu durante reunião com Laurinda Prazeres Cardoso, presidente do Tribunal Constitucional de Angola, Marta Ferreira.
4: Ao abrir o encontro, Fachin disse que a relação entre os dois tribunais deve ser ampla, permanente e voltada à construção de uma agenda comum para os próximos anos.
5: Cuidaremos de uma pauta de cooperação centrada no fortalecimento da capacidade institucional de nossos tribunais.
4: O presidente do STF ressaltou que as democracias constitucionais enfrentam desafios comuns em diferentes partes do mundo, especialmente diante do avanço de movimentos autoritários que buscam enfraquecer as instituições por dentro. Para Fachin, os tribunais constitucionais ocupam posição central na preservação do Estado Democrático de Direito e defendeu o fortalecimento da cooperação entre as cortes constitucionais para compartilhar experiências e consolidar referências democráticas capazes de enfrentar tendências autoritárias observadas em diversos países.
3: O TSE divulgou nesta segunda-feira os dados do eleitorado brasileiro.
2: As estatísticas indicam que mais idosos e mais indígenas estão aptos a votar. Jane Costa.
6: Mais de 158 milhões de brasileiras e brasileiros estão aptos a votar no dia 4 de outubro, primeiro turno das eleições. São Paulo, maior colégio eleitoral do país, reúne mais de 34 milhões de eleitoras e eleitores, representando 21,48% do total. Em seguida, aparecem Minas Gerais e Rio de Janeiro. O eleitorado no exterior aumentou, são quase 929 mil. A maioria do eleitorado tem entre 40 e 44 anos, com mais de 15 milhões de pessoas. Os dados também revelam avanços no preenchimento da autodeclaração de raça e cor, tornando o cadastro eleitoral mais diverso e reduzindo significativamente o número de registros sem essa informação.
3: CNPJ ativo não basta para provar que a empresa continua em operação, segundo o TST.
2: Integrante da Comissão Interna de Prevenção de Acidentes e de Assédio, pretende usar o dado para assegurar estabilidade. Larissa Batista.
7: O trabalhador alegou que a empresa continuava funcionando, já que o CNPJ da instituição, sediada em Piracicaba, São Paulo, permanecia ativo. Mas o TST entendeu que isso, por si só, não comprova que a unidade ainda esteja em operação. Como o contrato de prestação de serviços foi encerrado e a CIPA deixou de existir naquele local, a corte decidiu que o auxiliar de produção não tinha direito à estabilidade no emprego e manteve a demissão. A decisão foi unânime.
3: Após a Lei 14.752, de 2023, judiciário não pode multar advogados por abandono de causa.
2: Com esse entendimento, o STJ afastou a multa aplicada a advogados que faltaram à sessão do Tribunal do Júri. Fátima Uchoa.
8: Os advogados pediram o cancelamento do júri e justificaram a ausência alegando que a promotora responsável teria publicado nas redes sociais um vídeo sobre o crime, o que comprometeria a imparcialidade do julgamento. Mas a Justiça do Rio Grande do Sul aplicou uma multa de 10 salários mínimos. Na sexta turma do STJ, o ministro relator Sebastião Reis Júnior observou que os advogados poderiam ter questionado a suposta nulidade em juízo pelos meios processuais adequados. No entanto, nessa situação já estava em vigor a lei que revogou a aplicação da multa por abandono de causa. E, segundo o ministro, após essa mudança legislativa, eventual falta deve ser apurada exclusivamente pela Ordem dos Advogados do Brasil.
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3: A você, uma boa noite.
2: E até amanhã.
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10: Eu sou Humberto Pinheiro e estes são os destaques de hoje do Jornal do Senado, que começa agora. A autonomia do Banco Central e novas regras para a saúde avançam na CCJ. Jovens que saem de abrigos podem ganhar cotas no ensino federal. Eleitores com deficiência ou mobilidade reduzida terão direito a transporte gratuito. Boa noite. A Comissão de Constituição e Justiça aprovou neste primeiro semestre a proposta de emenda à Constituição que busca assegurar um orçamento próprio e autonomia operacional ao Banco Central. A CCJ ainda votou outras duas mudanças na Constituição para assegurar jornada de 36 horas semanais para enfermagem e aposentadoria diferenciada para agentes comunitários de saúde e combate às endemias. Repórter Bruno Lourenço.
11: Uma das propostas de emenda à Constituição aprovadas na Comissão de Constituição e Justiça transforma o Banco Central de autarquia para entidade pública de natureza especial, com autonomia técnica, administrativa, orçamentária e financeira. O relator, senador Plínio Valério, do PSDB do Amazonas, defendeu a medida.
12: Essa autonomia, ela fortalece não só o sistema financeiro brasileiro, traz segurança, traz muita segurança para todos nós.
11: Já a PEC, que assegura o direito à aposentadoria diferenciada de agentes comunitários de saúde, de combate às endemias e de agentes indígenas de saúde e de saneamento, passou pela CCJ e pelo plenário. A proposta teve como relator o senador Irajá, do PSD do Tocantins, que destacou o papel desses profissionais na ponta da saúde.
13: Um reconhecimento, um trabalho histórico, dedicado por toda uma vida a essas pessoas que são brasileiros e brasileiras, que são, como eu costumo dizer, o SUS do Brasil de carne e osso.
11: Outra proposta de emenda à Constituição aprovada na CCJ vincula o piso salarial da enfermagem a uma jornada máxima de trabalho de 36 horas semanais.
10: O Senado aprovou e enviou para sanção presidencial um projeto que cria regras para as parcerias entre escolas e pontos e pontões de cultura. A proposta pretende ampliar o acesso de estudantes a atividades culturais e fortalecer a integração entre educação e cultura. A iniciativa estabelece requisitos para a celebração dessas parcerias e busca incentivar ações culturais no ambiente escolar. Os detalhes na reportagem de Márcio Maturana.
14: Pontos e pontões de cultura são associações sem fins lucrativos com atividades culturais dentro das comunidades. Hoje, essas associações já podem fazer parcerias com redes de ensino superior, técnico e básico, mas o projeto define critérios para isso. O texto aprovado no plenário do Senado foi o relatório que o senador Humberto Costa, do PT de Pernambuco, apresentou na Comissão de Educação. Ele resumiu os pontos principais da proposta.
15: Esta proposição inova ao estabelecer duas balizas essenciais que a legislação vigente não contempla. A exigência de que a parceria seja consonante com a proposta pedagógica de cada escola, preservando assim a autonomia escolar, e a prioridade para pontos e pontões de cultura situados nas proximidades da comunidade escolar, de modo a fortalecer os vínculos territoriais e culturais já existentes.
14: Quando entrar em vigor, a lei vai mudar a Política Nacional de Cultura Viva, que busca ampliar o acesso da população aos direitos culturais.
10: Foi apresentada no Senado uma proposta de emenda à Constituição que busca garantir a continuidade dos programas estaduais, distritais e municipais de incentivo à cultura e ao esporte. A medida preserva mecanismos de apoio mesmo após a implementação da reforma tributária. A proposta permite que estados, o Distrito Federal, Federal e os municípios continuem concedendo incentivos fiscais a esses setores por meio de créditos do Imposto sobre Bens e Serviços, o IBS. A reportagem é de Douglas Castilho.
16: Foi apresentada no Senado Federal a proposta de emenda à Constituição que assegura a sobrevivência dos programas locais de incentivo fiscal voltados à cultura e à prática desportiva. A medida altera as regras da reforma tributária para permitir que estados, o Distrito Federal e os municípios continuem a estimular esses setores por meio de créditos compensatórios do Imposto sobre Bens e Serviços, o IBS. Sem essa alteração, o novo modelo de unificação tributária sobre o consumo extinguiria gradualmente esses mecanismos regionais de incentivo indireto até o ano de 2032. Pelo projeto, o Comitê Gestor do IBS vai definir as regras técnicas para a concessão e o registro desses créditos. Já os estados, o Distrito Federal e os municípios terão de aprovar leis próprias para criar seus próprios programas. O autor da iniciativa, senador Carlos Portinho, do PL do Rio de Janeiro, ressaltou que as leis locais sustentam uma ampla cadeia produtiva e criam milhares de empregos que, segundo ele, vão além dos holofotes.
17: A gente muitas vezes pensa só no artista ou no jogador de futebol, mas na verdade é todo um ecossistema que tem. É o produtor cultural, é o pessoal que trabalha para os eventos, né? As empresas de eventos. São muitos empregos que geram esse fomento. Com a reforma tributária ficou ameaçado. E a gente já se antecipou a esse problema, assim podendo incentivar e fomentar essas duas indústrias que eu chamo é a indústria do entretenimento. A gente tem que ver cultura e esporte como uma grande indústria do Brasil.
16: A proposta também determina que o valor desses incentivos serão pagos pelo Estado, pelo Distrito Federal ou pelo município que criar o programa. Além disso, os benefícios terão de seguir regras rígidas de avaliação, transparência e controle social. A PEC, que conta com a assinatura de outros 26 senadores, será analisada pela Comissão de Constituição e Justiça.
10: Nas eleições deste ano, eleitores com deficiência ou mobilidade reduzida terão direito a transporte individual gratuito oferecido pela Justiça Eleitoral. O programa Seu Voto Importa, do Tribunal Superior Eleitoral, tem como objetivo promover a inclusão e reduzir as dificuldades de deslocamento para que o cidadão vote. Para garantir o atendimento no dia da votação, o interessado deverá solicitar o transporte gratuito até 14 de setembro. O pedido poderá ser feito pelo próprio eleitor ou por seus representantes legais, de forma presencial, diretamente no cartório eleitoral da zona correspondente ou por canais remotos e eletrônicos. Também será necessária a apresentação de autodeclaração ou de documento que comprove a deficiência ou a dificuldade de locomoção. O primeiro turno das eleições será realizado em 4 de outubro. O senador Paulo Paim, do PT do Rio Grande do Sul, manifestou apoio à proposta de emenda à Constituição que altera a forma de contribuição previdenciária das empresas. O texto da PEC propõe substituir a contribuição incidente sobre a folha de salários por uma base de cálculo sobre o faturamento bruto das empresas.
18: Essa mudança é necessária por diversos motivos. Empresas com grande faturamento, mas que empregam pouca mão de obra, como o setor financeiro, passaria a contribuir mais.
10: Jovens que deixaram abrigos e casas lares ao completar 18 anos podem ganhar cotas no ensino superior e nas escolas técnicas federais. A proposta foi aprovada pela Comissão de Direitos Humanos do Senado. O projeto busca ampliar as oportunidades de educação para quem cresceu em acolhimento institucional e agora segue para análise da Comissão de Educação. A reportagem é de Rodrigo Rezende.
19: Crianças e adolescentes que aguardam uma definição sobre processos de adoção ou por outro motivo estão impossibilitados do convívio familiar podem viver no chamado acolhimento institucional em locais como abrigos ou casas lares. Um projeto aprovado na Comissão de Direitos Humanos, de autoria do senador Jorge Cajuru, do PSB de Goiás, quer garantir aos jovens que vivem ou viveram nessa situação até os 18 anos, ou seja, não foram adotados e alcançaram maioridade, uma cota nos processos seletivos para o acesso ao ensino superior e às escolas técnicas federais. O relator do projeto, o senador astronauta Marcos Pontes, do PL de São Paulo, afirma que a ideia colabora com a diversidade no meio acadêmico.
20: A proposição realiza a importante missão de conferir oportunidades a pessoas oriundas de acolhimento institucional. Lembrando que acolhimento institucional é diferente de instituições como a Fundação Casa com menores infratores. É outro tipo de público.
19: Marcos Pontes incluiu no projeto uma previsão de avaliação a cada 10 anos dessa política de cotas. A proposta segue para análise da Comissão de Educação do Senado.
10: Com trabalhos técnicos de João Lira, o Jornal do Senado fica por aqui. Acompanhe agora as notícias da Câmara dos Deputados. Boa noite e até amanhã.
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22: Câmara aprova projetos que garantem direitos de pessoas com deficiência.
23: Avança a proposta que reforça a política de prevenção ao câncer de pulmão.
22: Projeto de lei aumenta a pena para tráfico de drogas com uso de aeronaves.
23: Policiais em serviço poderão usar o transporte público de forma gratuita.
22: Boa noite. A Comissão de Viação e Transportes da Câmara aprovou a gratuidade no transporte público para policiais em serviço. A repórter Sofia Peçanha tem mais detalhes.
24: A Comissão de Viação e Transportes aprovou o projeto que estabelece a gratuidade no transporte público coletivo para policiais civis e militares em exercício. Pelo texto, o benefício será válido para ônibus urbanos e intermunicipais, metrô, trens suburbanos e metropolitanos, barcas e catamarãs. Para ter acesso ao benefício, o policial precisa estar em serviço, uniformizado e apresentar a identificação funcional válida. O relator da proposta na comissão, o deputado Zé Trovão, do PL de Santa Catarina, destacou que a presença de policiais nos veículos pode contribuir para aumentar a segurança dos passageiros.
25: Olha, primeiro que quando você coloca um policial num transporte público, você cria segurança para quem está lá dentro.
24: A proposta também estabelece que a gratuidade só poderá ser utilizada quando houver assentos disponíveis sem prejudicar quem pagou a passagem. Ou seja, os passageiros pagantes continuam tendo prioridade no uso dos lugares. Além disso, as empresas e concessionárias dos coletivos deverão informar o direito por meio de avisos visíveis ao público. Caso não cumpram a regra, podem sofrer penalidades previstas na legislação. O projeto também foi aprovado pela Comissão de Segurança Pública e Combate ao Crime Organizado. O relator, o deputado Coronel Meira, do PL de Pernambuco, argumentou que os policiais enfrentam jornadas prolongadas e, muitas vezes, precisam de condições diferenciadas para o deslocamento após o serviço. Em concordância na Comissão de Viação e Transportes, o deputado Zé Trovão ressaltou o impacto econômico da medida para esses profissionais.
25: Então, a gente criou uma norma que, se ele entender por bem de usar aquele transporte, ele vai, além de ajudar a sociedade, ele vai poder economizar no combustível para ter um pouquinho mais de salário no final do mês.
24: Hoje, a gratuidade para policiais já existe em algumas regiões, como no Distrito Federal, mas depende de normas locais e não é padronizada em todo o país. A proposta, apresentada pelo deputado Capitão Augusto, do PL de São Paulo, busca criar regras nacionais que reconheçam a importância dos profissionais da segurança pública e facilitem o deslocamento durante o exercício da função. O projeto que garante gratuidade no transporte público para policiais segue para análise na Comissão de Finanças e Tributação. Da Rádio Câmara de Brasília, Sofia Peçanha.
21: 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Segurança Pública.
23: A proposta que aumenta a punição para tráfico de drogas com uso de aeronaves avançou na Câmara. A repórter Maria Neves tem os detalhes.
26: A Comissão de Constituição e Justiça da Câmara dos Deputados aprovou o projeto que aumenta as penas para o tráfico de drogas praticado com o uso de aeronaves. Pela proposta, quem usar aviões ou helicópteros para o tráfico ficará sujeito a pena de 10 a 20 anos de reclusão, além de multa. O valor da multa depende da situação econômica do réu e é calculada em dias multa, podendo variar de 2 mil a 4 mil dias multa. Cada dia multa corresponde a um valor em salários mínimos e hoje varia entre 50 e 8.105 reais. O texto aprovado foi a versão apresentada pelo relator na Comissão de Segurança Pública, deputado Sargento Faur, do Paraná, ao projeto do deputado Cobalcini, do MDB de Santa Catarina. Sargento Faur ressalta que a legislação atual já prevê aumento de penas para algumas circunstâncias do tráfico, mas não diferencia de modo específico o uso de aeronaves. Para ele, a gravidade e potencial lesivo do uso desse tipo de transporte justificam a criação de um tipo qualificado autônomo.
0: O emprego de aeronaves nesse tipo de crime permite que os criminosos escapem das barreiras terrestres e fluviais, aproveitando-se da vastidão territorial e das fragilidades do espaço aéreo, o que compromete a eficácia das ações de segurança. Tal realidade impõe ao Estado a necessidade de intensificar os mecanismos de controle e adotar sanções penais mais duras, a fim de desestimular essa modalidade de crime.
26: O texto aprovado também prevê aumento de pena para quem utiliza aeronave para transportar maquinário, aparelho ou qualquer outro objeto destinado à produção de drogas. A pena prevista, nesse caso, é de 6 a 15 anos de reclusão e multa, de 2 mil a 3 mil dias multa. A proposta, que aumenta penas para crimes relacionados ao tráfico de drogas com uso de aeronaves, ainda terá de ser votado pelo plenário da Câmara. Se aprovado, seguirá para análise do Senado. Da Rádio Câmara de Brasília, Maria Neves.
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22: Educação. Sidney Leite, do PSD do Amazonas, comemora a aprovação da medida provisória que reajusta o piso salarial dos professores em R$ 5.130,38. O congressista também destaca a garantia de aumento real anual acima da inflação em todo o país.
4: Eu destaco que essa é uma luta e uma empreitada de todos nós, no sentido de garantir dignidade, reconhecimento, mas, acima de tudo, valorização dessa que é uma profissão tão importante. Essa, sem dúvida nenhuma, é uma conquista histórica para esses trabalhadores que fazem a diferença no presente e no futuro. Eu sou daqueles que acredita na educação pública gratuita e de qualidade. E vindo do Estado, com as dimensões do Estado do Amazonas, que é o maior Estado da Federação, com realidades extremas, essa, sem dúvida nenhuma, é uma vitória importante desses trabalhadores que muitas vezes não têm esse reconhecimento por parte do governo do Estado.
23: Sidney Leite reforça que caberá ao Ministério da Educação divulgar anualmente a tabela de reajustes. Para ele, a conquista representa o reconhecimento da educação pública como pilar de desenvolvimento e como instrumento essencial no combate à desigualdade educacional no país.
22: Saúde. A Comissão de Saúde aprovou o projeto que reforça a política de prevenção ao câncer de pulmão. A repórter Júlia Lopes traz mais informações sobre o texto.
1: A Comissão de Saúde da Câmara dos Deputados aprovou uma proposta que estabelece novas diretrizes para a política de rastreamento e diagnóstico precoce de câncer de pulmão no Sistema Único de Saúde, o SUS. O objetivo é melhorar a sobrevida dos pacientes e reduzir a mortalidade causada pela doença. Atualmente, a Política Nacional de Prevenção e Controle do Câncer já abrange ações de prevenção, tratamento, pesquisa e monitoramento do câncer. No entanto, o projeto busca detalhar essas diretrizes especificamente para o câncer de pulmão, com a criação de protocolos de rastreamento integrados à atenção primária e o reforço no combate ao tabagismo. Entre as medidas previstas estão a busca ativa de pacientes no âmbito da atenção primária à saúde, com a atuação de agentes comunitários e de combate a endemias, para identificar grupos de alto risco e encaminhá-los para exames de rastreamento. A deputada Flávia Moraes, autora da proposta, afirmou que a medida, além de ampliar o diagnóstico precoce e contribuir para a redução da mortalidade, também fortalece a estrutura de atendimento no SUS com profissionais especializados e a ampliação do acesso a exames.
2: Vai permitir a qualificação, a formação de profissionais, a disponibilização do espirômetro, dos exames, dos equipamentos para a realização desses exames. E, com certeza, com o diagnóstico precoce, é possível iniciar mais cedo o tratamento da doença, ter um resultado mais efetivo. Isso representa menos sofrimento para o paciente, menos custo para o SUS.
1: Segundo a deputada, hoje apenas 15% dos casos de câncer de pulmão são diagnosticados em estágio inicial, quando há maior chance de cura. Ela destaca ainda que o rastreamento precoce por meio de tomografia pode reduzir a mortalidade pela doença em até 20%. O projeto que define novas diretrizes para a política de rastreamento e diagnóstico precoce de câncer de pulmão no âmbito do SUS deve seguir agora para a Comissão de Finanças e Tributação. Da Rádio Câmara de Brasília, Júlia Lopes.
23: Dr. Flávio, do PL do Rio de Janeiro, apresentou projeto que cria políticas públicas voltadas ao atendimento de adultos com transtorno do espectro autista. A proposta prevê a criação de núcleos especializados para acompanhamento, inclusão social e inserção no mercado de trabalho.
5: O que a gente propõe no projeto é que sejam construídos núcleos de atendimento ao autista adulto. O que são esses núcleos? Para exemplificar, quando você tem os CAPs, que faz tratamento de dependência química ou de psiquiatria, tem um acompanhamento. Então, a gente quer construir esses núcleos para que se tenha políticas públicas voltadas para o autista adulto, para que ele seja inserido no mercado de trabalho, tratamento neurodivergente, que ele possa ter lá o preceptor, estudar línguas, idiomas, de acordo com seu grau de autismo.
22: O projeto de Dr. Flávio prevê que os centros sejam financiados pelo governo federal e que também possam receber recursos de emendas parlamentares para implantação nos municípios. Ele reitera que o projeto amplia o suporte às famílias de pessoas autistas com mais de 18 anos de idade.
6: Direitos Humanos.
23: Os deputados aprovaram projetos que buscam garantir os direitos das pessoas com deficiência e de quem cuida delas. Quem traz mais detalhes sobre as propostas é a repórter Paula Bittar.
7: A Comissão de Constituição e Justiça da Câmara aprovou três projetos que buscam garantir direitos a pessoas com deficiência. Um deles assegura prioridade aos cuidadores de pessoas com deficiência em programas federais de capacitação, formação e qualificação. Outro reforça a prioridade no atendimento para esses cuidadores. A proposta determina que o atendimento prioritário, que é estendido aos acompanhantes, deve estar claro e explícito nos informativos de identificação e sinalização do serviço. O terceiro projeto aprovado proíbe a discriminação contra pessoas com transtorno do espectro autista. O texto estabelece que a pessoa autista não será submetida a tratamento desumano ou degradante, não será privada de sua liberdade ou do convívio familiar, nem sofrerá discriminação. Relator das três propostas na CCJ, o deputado Alex Manente, do Cidadania de São Paulo, destacou a necessidade de atualizar a legislação para garantir a inclusão.
8: Todo esse conjunto de projetos que nós temos aprovado e avançado na Câmara dos Deputados para poder fazer com que a inclusão seja algo real e que a legislação esteja de acordo com essa necessidade de inclusão que temos no nosso país. Então, são avanços importantes para poder, primeiro, combater a discriminação e depois avançar no cuidado e no tratamento de direitos para as pessoas que acompanham e familiares que dedicam a vida especialmente para essas pessoas.
7: As três propostas que buscam garantir direitos a pessoas com deficiência podem seguir para análise do Senado, a menos que haja recurso para votação antes pelo plenário da Câmara. Da Rádio Câmara, de Brasília, Paula Bittar.
22: Cultura. Chico Alencar, do PSOL do Rio de Janeiro, apoia a proposta que cria o Dia Nacional da Museologia Social, a ser celebrado em 8 de maio. O parlamentar explica que a iniciativa reconhece museus comunitários que preservam a memória e a identidade de territórios populares.
6: Esse tipo de museu social, evidentemente, todo museu é social, todo museu é histórico, todo museu tem uma importância fundamental em qualquer país do mundo. Mas a museologia social é aquela que resgata a história de comunidades em geral esquecidas e trata de valorizar o povo morador que construiu essas comunidades, que as inaugurou muitas vezes, que enfrentou violências, remoções, como grande protagonista.
23: Chico Alencar destaca ainda o Museu da Maré, no Rio de Janeiro, como referência da museologia social no Brasil. O deputado afirma que esses espaços ajudam comunidades a resgatar raízes, ancestralidades e lutas por direitos e melhores condições de vida.
22: Trabalho. Enfermeiros devem emitir nota fiscal após prestar serviços autônomos. A repórter Sofia Peçanha tem mais detalhes sobre a proposta.
24: A Comissão de Saúde aprovou o projeto que obriga a emissão de notas fiscais eletrônicas por profissionais de enfermagem que atuam de forma autônoma. A proposta é de autoria da deputada enfermeira Rejane, do PSDB do Rio de Janeiro, e tem como objetivo incentivar a formalização e a valorização da categoria. O texto prevê que a obrigatoriedade vale para todos os profissionais registrados nos conselhos regionais de enfermagem que trabalham por conta própria, especialmente na prestação de serviços fora de hospitais e vínculos formais. Entre as atividades que passam a exigir a emissão de nota fiscal estão atendimentos domiciliares, acompanhamento de pacientes, orientações de saúde e ações de prevenção de doenças. Durante a análise, o parecer da deputada enfermeira Ana Paula do Podemos do Ceará foi lido pela deputada Heloísa Helena, do Rede do Rio de Janeiro, que também é enfermeira, destacando a importância da medida para acompanhar as mudanças no mercado de trabalho da enfermagem.
9: Acrescenta a atuação de enfermeiros e técnicos de enfermagem como empreendedores em áreas como curativos, acompanhamento de doenças crônicas e degenerativas e pré-natal, exige um marco regulatório que assegure a transparência na prestação de serviços e contribua para a inclusão econômica desses profissionais.
24: O projeto também prevê que estados e municípios adaptem seus sistemas para facilitar a emissão das notas fiscais, reduzindo a burocracia. O descumprimento das normas acarretará a aplicação de sanções administrativas aos profissionais ou aos estabelecimentos. Durante a discussão, o deputado Dr. Zacarias Calil, de Goiás, afirmou que a medida pode ampliar oportunidades para os profissionais e trazer mais segurança para quem contrata os serviços.
11: Facilita também contratos com clínicas, hospitais e empresas que exigem comprovação fiscal. Pacientes e empresas também veem o profissional como mais sério e organizado. Diferencia o enfermeiro no mercado.

0: horas da manhã para trabalhar na capital e retorna 10, 11 horas da noite, imagina quantos caras não sofrem só no deslocamento. Estou dizendo no horário que trabalha, não, só no deslocamento. Vai ser um prêmio para aquele que precisa se deslocar, enfrentar engarrafamento e, além de tudo, a convivência familiar, que é super importante nesse tempo, nessa redução dessa escala, nessa jornada de trabalho.
1: Bebeto também exalta o trabalho da Comissão de Viação e Transportes em favor da mobilidade urbana do Rio de Janeiro. Ele considera que associar melhorias no transporte com a redução da carga horária é fundamental para garantir dignidade à classe trabalhadora.
2: Termina agora o Jornal Câmara dos Deputados, produzido pela Rádio Câmara, com trabalhos técnicos de Everson Urani e apresentação de José Carlos Andrade e Luciana Vieira. Uma boa noite para você.
1: Uma ótima noite. Você fica agora com as notícias do Tribunal de Contas da União.
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Bora acordar, hein? 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Tá aí, novinha em folha, pra gente poder fazer ela a melhor terça-feira de nossas vidas. Vamos juntos, hein? Bom dia! 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

0: Na Litoral, eu tô legal. 5:11, muito bom dia pra você, boa terça-feira. Bom dia você que é motorista de aplicativo, taxista, carreteiro, motorista de caminhão, você que é motorista da saúde, que faz esse trabalho tão bonito aí nas madrugadas, trazendo cada paciente de cada cantinho aí do nosso Espírito Santo pra Grande Vitória ou pra qualquer lugar aqui do nosso estado, pros pacientes cuidarem da saúde. E ó, saúde, melhoras pra vocês, tudo de bom. Venham com Deus e obrigada por estar ouvindo a Rádio Litoral. Beijo e obrigada também, ó, quem tá ouvindo, José Aécio Ferreira, desejando uma terça-feira maravilhosa pra todos, pra toda a família Litoral, e partiu, fui trabalhar. Um beijo, José Aécio, bom trabalho pra você. Genimar, bom dia.
1: Bom dia, Sol. Aqui quem fala é Genimar de Pitanga, tô passando pra desejar uma terça-feira produtiva e abençoada pra toda a família Litoral, pra toda a família Cadeira Cativa, né? De asa, pra não esquecer de ninguém. Pra Vera do Pula Pula, pra Anny Lopes, Leila Mara, Soninha, Rebeca, pra Sede, né? A Rosângela, o Toninho, o Jumal, o Repa, o Mauri, o Estevinho, né? E toda essa galera aí que tá na escuta. Vamos pra cima dessa terça-feira, vamos com tudo. Com Deus no comando, podendo ajudar a gente a ir e voltar. Isso é pra mim, pra você, pra sua equipe, pra sua família. Lá no Pé,
2: bom dia, assim, bom dia, meu raio de sol. Fui. Um bom dia aí pro grupo Cadeira Cativa, pra todos que estão.
0: Lena Mara!
2: Bom dia, meu raio de sol.
0: Bom dia!
2: Um bom dia aí pro grupo Cadeira Cativa, pra todos que estão ligadinhos. Pra Soninha, pro Zé Carlos da Inglaterra, pra Claudineia. Voltei, viu? Tava passeando em Colatina. Bom trabalho pra você, beijo.
0: Beijo, é bom passear, né? Ai, arejar a cabeça, ver novos ares, outras pessoas.
3: Uhul! Terçou, bebê. Uma terça-feira abençoada pra todos meus amigos ligados na Litoral. Tô na Litoral, tô legal. Um abraço pra mim, pro Beto Penitente, pra tua pro meu amigo Leonardo, minha amiga Rebeca, amigo Alessio, amigo pra todos. Amiga Laíde, todos ligados na Litoral, só da Litoral de 0 a 100, para não esquecer de ninguém. Um abraço para todos que estão ativos, já ligados de norte a sul do Espírito Santo, só da Litoral. Tô na Litoral, eu tô legal. A Colatina tá chovendo, uhul, é nóis.
0: Nossa, tá chovendo em Colatina? Nossa, aqui não tá chovendo não, tá, parece que tá nublado. Me conta aí, ó, o garoto do tempo de Linhares, tá chovendo em Linhares? Como é que tá o tempo?
4: Bom dia, amiga Sol.
0: Matheus
4: Trinais, escuta a chuva caindo, amiga.
0: Chuva?
4: Choveu bastante também, né? Até precisa de chuva, né, amiga? Ah, das frutas, que é tudo verde, né? Meu nome de você, todo dia litoral. Boa terça-feira, nossos.

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1: Oportunidade para você que quer mudar de emprego, para você que quer conseguir sua primeira oportunidade para trabalhar, esse é o momento. Cine de Aracruz abriu mais de 100 vagas. Tem para atendente de padaria, pintor jatista, ajudante de reflorestamento, técnico em segurança do trabalho e muito mais. Você que ficou interessado, tem que ir até a rua José Coutinho da Rocha, número 140, no bairro Vila Rica. Funciona de 8 da manhã até as 5 horas da tarde. Cine de Linhares abriu mais de 150 vagas. Auxiliar de logística, motorista de caminhão, auxiliar de obras, operador de produção e muito mais. Você que ficou interessado, tem que ir até a agência. Ela funciona de 8 até 1 da tarde, ali no Center Norte Conceição. Fica ali na rua Florentina Vidos, no bairro Conceição. Boa sorte para você!

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0: até hoje e vai conquistar muito mais ainda, tá? Parabéns pra você. Soninha de André Carlone tá aqui. Bom dia, Soninha.
1: Olá, Sol. Bom dia. Terço, hein? E a terça promete.
0: Parabéns.
1: Aos ouvintes, aos cadeiras cativas, bom dia. Luiz Ecar, Lena Mara, Claudineia, Leomar, Robson, bom dia. Sol, bom dia, bom trabalho, fica com Deus e até amanhã, se Deus quiser. Sonha de André Carlos.
0: Até amanhã.
1: Beijo, beijo.
0: Beijo, Soninha. Vanja.
2: Bom dia, sozinha. Bom trabalho, uma ótima, maravilhosa terça-feira. Bom dia para todo o grupo aleativo e para todos os ouvintes 0 a 100. Pra não esquecer de ninguém, né? Sozinha. Sozinha em casa, eu te conto hoje, tá bom?
0: Babado.
2: Beijo, vamos já tá aí. Na Litoral Tomás, que legal.
0: Ai, gente, tem casos e contos, sim. Vai ser 9 da manhã, né? E vai ser uma história que, meu Deus do céu, vocês vão ficar arrepiados, tá? É de arrepiar, não posso dar e não spoiler agora. Só isso aí, tá, Vanja? Que você perguntou? Vai ter sim. Praxedes!
3: Bom dia, Sol. Aqui é a Praxedes, passando para deixar o meu bom dia para todos que estão ligadinhos na Litoral, principalmente para o meu amor Antônio, para Duda Mel, para o Grupo Cadeira Cativa, de Azi, para não esquecer de ninguém. E tamo junto, hein?
0: Sempre
3: ligadinha na melhor.
0: Obrigada.
3: Na Litoral.
0: Beijo pra você, Dani.
4: Bom dia, ótima terça-feira, sozinha linda, que Deus Jesus Cristo sempre abençoando você, sua família e todos da Rádio Litoral. Tô na Litoral, tô mais do que legal. Um beijo, gata. Fica com Deus, uma boa audiência na presença de Deus a cada um de vocês.
0: Obrigada. E pra você também, tá bom?
5: Vamos ver assim.

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0: Abraço bem gostoso para Rosilene Maria em Nova Almeida, Carioca Paraguaio, Rony de Guarapari, Tamires de Vila Garrido, Paulinho Neguinho de Alegre. Apertado aqui pro Zé Carlos da Inglaterra, Rosângela Bernardoni em Colatina, Brumati também que tá em Colatina, Vera do Pula Pula em Cachoeiro de Itapemirim, Marcos Gomes.
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0: Previsão do tempo. A terça-feira será de sol entre nuvens em boa parte do Espírito Santo. Na Grande Vitória, as regiões litorâneas, há chance de chuva rápida e fraca entre a madrugada e amanhã, por causa de uma umidade que vem do mar. Na Grande Vitória, os termômetros variam entre 19 e 26 graus. Já nas regiões serrana, noroeste, interior do estado, o tempo segue firme e sem previsão de chuva.
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0: Linhares vai ganhar um novo loteamento de perfil popular na região de Bebedouro. O empreendimento, voltado para trabalhadores e moradores da região, deve ser lançado entre o fim deste ano e início de 2027. A expectativa é atender a crescente demanda por moradia impulsionada pelas indústrias instaladas no município.
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0: Gatinho é resgatado após 4 dias preso em tubulação. Ai, tadinho. Ó, gente, depois de passar cerca de 4 dias preso dentro de uma tubulação, um filhote de gato foi resgatado com vida pelo Corpo de Bombeiros em Colatina. A operação exigiu um trabalho delicado para retirar o animal sem ferimentos. O resgate aconteceu na última sexta-feira, dia 17, e terminou com um final feliz para o pequeno aventureiro. Ai, graças a Deus, né? E parabéns aos nossos heróis aí, os bombeiros que fazem esse trabalho tão bonito.
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0: aqui tá bom, mas só falta você. Eu, hein? Você grudadinho aqui, ó, comigo, trabalhando, mandando seu recadinho, falando como é que tá sua terça-feira. Tá? 999-86-1050, WhatsApp pra você participar e mandar seu recadinho, como fez aqui o Saulo. Saulo Aloysio.
1: Alô, bom dia, litoral. Aqui é Saulo Motorista, passando aqui pra desejar um bom dia especial, né? Os motoristas do Perim CD e pra galera do Open Cachoeiro, para os motoristas da rodagem, vamos que vamos. Vou subir agora a serra, trazer umas verduras frescas pra Cachoeira. Ai, e região. Vamos com Deus, seu tapete preto tá aí.
0: Isso
1: vamos
0: aí.
1: Embora.
0: Vamos junto, tô de carona contigo. Ai, fruta e verdura fresquinha, ai que delícia. Beto.
2: Bom dia, Sol. É bom Beto dia. Penitente Colatinho. Vou mandar umas palavrinhas pra minha filha Maria Clara Penitente, que tá aniversariando.
0: Ai, que legal.
2: Filha, você é o meu amor presente, a minha maior alegria. É o amor mais que a gente sente. Te amo, filha. Te amo, Maria Clara Penitente. Parabéns, minha filha. Deus te abençoe. Amém.
0: Amém. Ô, Beto Penitente, que coisa linda. Parabéns pra sua filhinha Maria Clara, que tá fazendo aniversário. Deus abençoe muito, muita saúde, muito amor, mais amor ainda, né, pra essa família bonita Penitente. Obrigada. Maria Cristina Marriel, de Mata da Serra, mandando beijo pro esposo Vanderlei. E quem tá aqui? Clério? Ei, Clério.
3: Bom dia, Sol.
0: Bom dia.
3: Aqui é Clério, da Fazenda Bernabé, governador Lindenberg. Primeira vez que tô participando.
0: Ai, que bom.
3: Uma boa terça-feira para nós, que Deus nos abençoe, abençoa vocês aí da rádio.
0: Uhum.
3: Ouço a rádio todos os dias, hoje estou participando pela primeira vez. Uma ótima terça-feira, que Deus abençoe.
0: Ô Clério, seja muito bem-vindo à família Litoral, ó, a primeira vez de muitas agora, tá bom? Vou estar te esperando aqui todos os dias na madrugada, tá? Um beijo pra você, Duda.
4: Olá, bom dia, bom dia. Quem fala aqui é Duda Mel. Um bom dia pro Toninho, Zeri Pula Pula, Plachete, um bom dia pro GR Bar, Roseli, Graziele, Rita, Lorenzo, um bom dia pro minha tia do Código Bar, Vargem Alta, bom dia.
0: Valeu, beijo, bom dia. Bora dar um pulinho na França?
5: Bom dia, Solzinha.
0: Ei, Marcelo.
5: Aqui é o Marcelo. Estou escutando vocês da litoral, um pouco de longe. Estou numa cidadezinha chamada Sarre-Union, aqui na França. Mas sempre que posso, estou ligadinho na litoral.
0: Obrigada.
5: Gostaria de aproveitar para mandar um abraço para todos os amigos e parentes aí do Brasil. Um abraço também para minha família que está em Portugal. E um beijo a todos vocês aí da litoral, que faz o nosso dia a dia ficar melhor. Tá certo? Um abraço e que Deus abençoe nossa terça-feira.
0: Amém. Poxa, Marcelo, obrigada. Obrigada por escolher a Litoral para fazer parte junto com você aí na sua vida na França, tão longe dos seus parentes. Mas a Litoral sempre é a ponte que liga você, Marcelo, e todos os brasileiros que estão fora do nosso Brasil, em outros países, trabalhando, ganhando a vida, para mandar um recadinho aqui para sua família. Tá bom? Pode mandar recadinho sempre. Estamos aqui, hein?
6: Maiara! Cadê que a namorada te produziu, Maiara? 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

0: Litoral, eu tô legal. 6:13, relógio despertou, bora levantar, escovar os dentinhos, tomar banho, tomar aquele café bem gostoso, reforçado, pra partir pro compromisso, hein? Trabalho, consulta, corrida, bora lá, hein? Ninguém perdendo a hora. 999-86-1050, WhatsApp pra você participar, pra mandar seu recadinho. Ó, Marcelo Barbosa de Colatina tá mandando um abraço pra galera da Gênesis Engenharia Ambiental. Todo mundo trabalhando, ouvindo a Litoral. Beijo. Marta Maria Marquezine de Cachoeiro, mandando beijo pra todo mundo, desejando uma ótima terça-feira. Iris.
1: Bom dia, Sophie. Quem fala de Letícia, tô de trânsito. Quero mandar um abraço pra todos meus amigos, meu irmão, tem que ser também, minha mãe, meu irmão. Fez um exame ontem, foi e voltou bem, graças a Deus. E eu tô com... Na Litoral, tô mais que legal, já levantei, tomei aquele banhozão, arrei meu cabelo, tô coando um café. Ai, pra ir das minhas aulas, do nosso dia, só, ó. Deus abençoe a todos nós. Um beijo e um abraço. Se pudesse pedir uma música, queria ouvir Xande Pilares, tá escrito.
0: Tá bom, pode deixar, tá anotadinho.
2: Bom dia, Sol.
0: Ei,
2: aqui quem fala é Ivonete, de Cachoeiro de Itapemirim. Passando para desejar uma excelente terça-feira para você.
0: Obrigada.
2: Tudo de melhor. E para mandar aquele abraço para os meus companheiros de van que ouvem comigo a Litoral, o Deus e Mar, o Márcio e o Chicão. Olha só, o Márcio é um grande admirador seu, hein?
0: Sério?
2: Assim já diz o Deus e Mar.
0: Ah,
2: aproveitando, mandando um abraço pra minha amiga Alicia, companheira da sala lá, que estamos juntas no trabalho. Pra minha amiga Vanessa, que faz unhas lindas e maravilhosas. E um abraço pra galera todinha da Inamármore. Um beijo, Sol. Fica com Deus.
0: Um beijo. Mas cadê o Márcio que não manda recado pra mim? Márcio, tô de olho, hein? Ó, a gente já deu um pulinho na França, agora vamos dar um pulinho na Espanha. Bom dia.
3: Bom dia, Rádio Litoral. Bom dia a todos do Brasil. Aqui é Carlos Majesca, aqui da Espanha, falando aqui da Espanha, em sentido França, Bordeaux. Estou aqui em Zaragoza, ligadinho na Litoral.
0: Obrigada.
3: Ouvindo a Litoral na madrugada toda. Acompanhando vocês. Um abraço. Fique com Deus.
0: Amém.
3: Da Litoral, tô legal.
0: Beijo, obrigada.
3: Mas que legal.

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1: É, minha gente, ó, trânsito complicado na Avenida Vitória, hein? Trânsito muito lento na Avenida Vitória pra você que tá vindo. Indo pro centro de Vitória, tá? Você que tá aí na Avenida Vitória, indo pro centro de Vitória, tá bem grande o congestionamento. É, tem um acidente na via, então tá deixando esse trânsito bem lento ali na Avenida Vitória, sentido centro de Vitória. Trânsito lento também na Avenida Mário Gurgel, para você que vem de Viana, sentido Trevo de Alto Laje, tem obras na via, então o trânsito tá lento para você que tá saindo de Viana, passando pela Mário Gurgel, sentido Jardim América. Segunda ponte, cinco pontes, o trânsito está fluindo, o fluxo está intenso de veículos, mas está fluindo, devagarzinho, mas está fluindo. Uma boa notícia é que a rodovia do contorno, nesse momento, sem trânsito. E também a terceira ponte, para você que está vindo de Vila Velha, sentido Vitória, pela terceira ponte, trânsito tranquilo nos dois sentidos. E por onde você está passando? Tem algum ponto de retenção? Tem acidente na via? Semáforo com problema? Aproveita, conta tudo pra gente. 999-86-1050.
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2: Na Litoral, eu tô legal. Muito bom dia, você que sintoniza Litoral FM. Bora aqui falar com ele, Ricardo Leone.
3: Bom dia, Sol, e todos os ouvintes da Litoral, Ricardo Leone falando. Estamos aqui mais um dia de trabalho, com uma chuvinha agora, né, bem fininha aqui, saindo da garagem aqui em Tabajara. Gostaria de mandar aí também um abraço para todos os colegas, né, da nossa empresa, Autoescola Mochoara e Autoescola Cíntia, que sempre estão ouvindo a Litoral.
2: Obrigada.
3: O carro aí trabalhando. Nós estamos aí juntos aí, trabalhando mais um pouquinho, mais um dia, com a graça de Deus.
2: Amém. Valeu, beijo.
4: Bom dia, bom dia, bom dia, Sol. Bom dia a todos os ouvintes da Rádio Litoral. Eu tô legal. Bom dia especial aí, Sol. Para Márcio. Márcio gosta muito de você, tá? Márcio é firme. Um bom dia também para Ivonete, da Inamarmore, a galera da Inamarmore. Bom dia pro Saulo do Perim, toda a galera do Perim. E um bom dia o pessoal aí da Rádio Litoral, eu tô legal, valeu?
2: Valeu.
4: Uma terça-feira aí super iluminada pra nós todos.
2: Amém.
4: Tudo de bom.
2: Valeu, Cachoeiro.
5: Bom dia, Sol. Aqui é a Flávia. Mandar um alô aí pra toda a minha família, meu esposo, Fernando. E toca uma Amado Batista pra mim aí. Agora não durmo direito pensando em você. Não, nos seus olhos bonitos, vejo tudo meu. Que vontade louca que eu tenho.
2: Você canta bem, mulher. Um beijo pra você, Eliomar.
6: Bom dia, Sol. Eliomar de Vila Velha. Caminhando pra mais um dia de trabalho. E um bom dia a todos os ouvintes da Rádio Litoral.
2: Valeu, um beijo pra você. Quem tá aqui também, ó, Agulhão. Ei, Agulhão.
7: Bom dia, bom dia, bom dia, Sol. Passando para dar aquele alô na terça-feira. E aí, falar para você que muita gente vai perder a hora do serviço hoje.
2: Será?
7: E tá difícil levantar. Aqui vindo, então tá tenso. Mas nós temos um dia abençoado. Terça-feira maravilhosa.
2: Amém.
7: Melhor do que ontem. Vamos para cima dela. Foi esse tempo gostoso, mas vamos vencer assim mesmo. Salve o samba, Agulhão Marcinho. Tamo junto.
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0: Litoral, eu tô legal. Muito bom dia, eu sou a Sol e nós vamos juntinhos até as 10 horas da manhã. Tô esperando sua participação, hein? Seu recadinho, foto. Vem falar o que você tá fazendo nessa terça-feira, dia 21 de julho de 2026. Tá indo pro trabalho, chegando do trabalho, caminhada, consulta, aquela corridinha, aquela zumba. Vem contar tudo pra mim. E claro, também participar de prêmios aqui na Rádio Litoral. E hoje tem uma promoção maravilhosa que começa hoje, vai acontecer de segunda a sexta. 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

0: gostoso pro Gabriel e Chiquinha. Ana Júlia Binda tá mandando beijo pra Helena e pro Renan. Antônio José de Souza. Bem apertado pra ele, Dedé Moraes, que tem Aracruz. Flávio Araújo de Bela Aurora, Marcão de Covilândia, Charley Marques em Jacaraípe, Rosimara Ramos em Nova Almeida e pra você.
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0: Fluxo de o trânsito na segunda ponte tá liberado. Tinha um fluxo mais intenso, mais cedo, mas agora tá uma maravilha. Então você que tá vindo de Vitória, Vila Velha, sentido Vitória e Cariacica, né? Tá tranquilo. Segunda ponte, cinco pontes, podem passar tranquilo. Você que tá vindo de Vila Velha também, uma maravilha. Terceira ponte, a terceira

0: Da ponte tem um pouquinho, coisa mínima. Deve ser só o semáforo ali, uma pequena retençãozinha, mas devido ao semáforo, tá? Mas tá tranquilo nos dois sentidos. Olha que notícia boa. Rodovia do Contorno, nesse momento também, livre nos dois sentidos. Só tem uma pequena retenção ali na Avenida Mário Gurgel, porque tá tendo obras na via. Então o trânsito tá um pouquinho lento, mas coisa mínima, tá? Pra você que tá vindo de Campo Grande, sentido Jardim América. Só tem um pequeno trânsito. Notícia boa também é que ali na rodovia Carlos Lindenberg também está livre nos dois sentidos, apesar da obra. Nesse momento, 7h13, trânsito tranquilo. Ai, que continue assim, né, gente? Só tem um pouquinho de trânsito agora, né? Aí não tem como. Rodovia do Sol, ali na Praia de Itaparica, naquele pedacinho ali da Praia de Itaparica, na Rodovia do Sol, ali tem um pequeno trânsito. Rodovia das Paneleiras, livre nesse momento, Norte e Sul. E por onde você está passando? Se tiver algum ponto de retenção, um trânsito complicado, conta pra gente. 999-86-1050.
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1: Bom dia, bom dia, bom dia, sol. Terça-feira abençoada. Meu papai do céu abençoe todos nós e todos os ouvintes da Rádio Litoral. Vamos que vamos. Terçou naquele friozinho de lajinha de bancas. Vamos que vamos.
0: Valeu, um beijo, Rosemary.
2: Bom dia, bom dia, bom dia. Sol, minha linda, meu raio de luz, Rosenberg de Interlagos, mais conhecido como Carioca, motor de aplicativo. Bora pra cima que pra baixo é contramão. Terço, papai. Mais um dia de trabalho que se inicia. Que papai do céu nos abençoe, não só a mim, como todos os ouvintes da Litoral e todos os motores da rodagem. Deixa um beijinho aí pra nossa amiguinha Claudinha Leite do Rimarinho e seu Cascá de Bala, o motoqueiro fantasma.
0: Um beijo pra ela e pro motoqueiro fantasma. Beijo também pro Oséias. Ele falou, só manda um beijo pra mim, saindo de Marataízes, indo pra Santa Teresa, ouvindo a Litoral. Obrigada, tô de carona contigo. Hermes.
3: Bom dia, sol. É o Hermes aqui do Terminal de Santo Aquato. Solzinha, manda aquele alôzão pra minhas filhas, Daiane, minha filha Raniele, meu amigo Anilson, meu amigo Geraldão, motorista da Praia Sol, meu amigo Rubinho, motorista de aplicativo de Cobilândia, o Nojo. Meu amigo Fernandinho, lá de São Pedro. Minha amiga Tatiane, motorista da 331. E minha amiga Andréia, ali de Industrial. E para todos da família Paú. E para todos os ouvintes da Litoral. Porque na Litoral, nós estamos mais que legal. Valeu, sol.
0: Valeu, Gabriel.
4: Bom dia, solzinha. Aqui é o Gabriel Santana, o embaixador do Moto Aplicativo. Solzinha, a semaninha de aniversário da Litoral. 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Beleza? Informou Gabriel Santana, o embaixador do Moto Aplicativo para a Rádio Litoral. E na Litoral, eu tô legal.
0: Ô, Gabriel, você é terrível. Gente, é mesmo, ó. 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

0: Moura em Vila Batista, Melquíades de Santa Inês, Márcia Mendes, Leonardo de Soteco Viana, Lúcia Braga está em Vila Graúna, Celimar em Morada de Laranjeiras, Adalberto Souza em Jabaeté, Jorge Carneiro em Alto Laje, Alfredo Everton no Araçás, Valdineia Miranda em Porto Novo, chegando no trabalho aqui em Bento Ferreira. Luiz Fernando, do Centro de Vitória, Cláudio José em Nova Carapina 2, Edneia Luiz em Vila Nova de Colares, Elisângela Gonçalves em Jardim Camburi, Luzia do Cocal e seu netinho, coisa mais linda desse mundo, Carioca Paraguaio.
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0: Previsão do tempo. A previsão para essa terça-feira na Grande Vitória é de tempo firme com sol entre as nuvens e sem previsão de chuva. Só que é previsão, né, gente? Algumas pessoas falaram que deu um chuviscozinho em alguns lugares aí. Ó, as temperaturas variam de 20 e 25 graus, com ventos moderados e umidade em torno de 66%, tá? O índice de raios ultravioleta será alto, por isso, quem for passar muito tempo ao ar livre, deve usar protetor solar. Protetor solar a gente tem que usar todo dia, hein? Pelo amor de Deus, hein? Com sol ou sem sol.
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0: A Prefeitura de Vitória lançou o edital para contratar a empresa que vai executar a segunda etapa da revitalização do canal de Camburi. A nova fase deve começar em 2027 com investimento de cerca de 122 milhões de reais. O projeto ele vai ampliar a área de lazer e integrar o recém-trecho inaugurado às orlas de Andorinhas e Pontal de Camburi. A previsão é que toda a obra seja concluída em 2029.
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0: Agora uma perguntinha. Bike elétrica pode circular na nova orla? A resposta é sim, mas com limite de velocidade, hein? Segundo a Prefeitura de Vitória, bicicletas elétricas estão autorizadas a circular na orla do canal de Camburi, desde que respeite o máximo de 6 km por hora. Como o espaço é compartilhado com pedestres, a orientação é redobrar a atenção para garantir a segurança de todos.
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4: Existe uma teoria que se chama 90-10, onde uma pessoa tem 90% daquilo que você procura em alguém. Só que você foca naqueles 10% que falta. Aí você sai pra rua, se aventura, e realmente você encontra aqueles 10%, mas não se deu conta que perdeu os 90%.

0: Sintoniza Litoral FM, 8 horas e 9 minutos. 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Mandar um beijo para Marcela Charpinel, tá mandando um beijo aqui para o Jonathan. Ele tá completando mais um ano de vida. Ai, Jonathan, parabéns aí da Marcela e também de toda a equipe da Rádio Litoral, tá bom? Beijo também aqui, ó, a Rose, tá, ela mora em Anchieta, José de Anchieta, na Serra, e tá completando mais um ano de vida hoje. 64 aninhos. Parabéns, Deus te abençoe. E obrigada por comemorar seu aniversário aqui, ó, junto com a gente, na Rádio Litoral FM, tá bom? Beijo, aproveitem bem o seu dia, tá? Tanto o Jonathan quanto a Rose. Beijo pra vocês.
1: Zulu. Bom dia, Sol. Bom dia, família Litoral. Aqui é o Zulu, operador de máquinas. Manda um alô pra rapaziada, que eu tive o prazer de trabalhar junto com eles lá, numa empresa lá na Aceló. O Geraldo Tapioca, Gaúcho, Gerrinho do Piaçu e os demais lá, que são vários, são os caras, gente da gente, nota 10. Um abração pra eles, um bom dia de trabalho. E mandar um alôzão aí pra rapaziada da Marca Ambiental, que é onde eu tô atuando agora. Um bom dia de trabalho, Litoral, a número 1, a melhor.
2: Bom dia, Sol. Passando pra desejar pra você um ótimo dia, abençoado, bom trabalho pra você. Beijo meus amigos aí, Edneia Luz, Osélio, Zé Patrício e Lúcia Braga.
0: Valeu, um beijo. Beijo pra Cris em Vila Graúna. Falando sozinha, daqui a pouquinho foi pegar meu ingresso que eu ganhei na Litoral. Aproveita, passa aqui pra me dar um abraço. Beijo pra Cristiana Guimarães, em Jardim Tropical na Serra, fazendo pastel assado. Mandou foto aqui das produções. Arrasou, hein, gatona? Um beijo, obrigada pela sintonia.
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0: Vai, bebê!
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2: Ó, tem informação do trânsito aqui. O Fernando Barros falou só ali na Rodovia das Paneleiras, teve um acidente envolvendo 3 veículos. Então, o trânsito tá lentinho. Obrigada pela informação. Então, você que está passando aí pela Rodovia das Paneleiras, o trânsito está um pouquinho lento devido a esse acidente. Obrigada, Fernando. Agora, uma boa notícia, ó. Segunda ponte, 5 pontes, trânsito livre para você. Tem um pequeno trânsito ali na rodovia do contorno, mas bem pequeno, sentido Serra, mais ou menos ali depois do bairro Flechal. Mas o trânsito está bem pequenininho nesse momento, ainda bem. Um pequeno trânsito também na Norte Sul, ali em Jardim Camburi, que está tendo obras na via. Então, tem um pequeno trânsito ali próximo, ali quando você vai virar para pegar a Avenida Dante Michelini, é no finalzinho de Jardim Camburi, mas está bem pequenininho, ainda bem. Então, é isso. Aí, também, a rodovia, a Avenida Carlos Lindenberg ali, rodovia, né? Dá um pequeno trânsito porque tem obras. Então, você que está vindo aí de Cariacica ou Vitória, que vai passar pela Lindenberg, um pequeno trânsito sentido Glória.
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0: Litoral, eu tô legal. Muito bom dia pra você que sintoniza Litoral FM. 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Já foram 3 músicas premiadas. Então você chegou agora, de segunda a sexta, tá rolando a música premiada aqui na Rádio Litoral e você pode faturar R$300 no cartão Lecard. Então, pra quem não pegou a primeira música, vou falar primeiro, hein? É o que mereço com Belo. Então, depois dessa, teve mais 2 músicas premiadas, são 3 até agora. Quando acabar a música premiada, eu vou falar e aí você manda tudo pro nosso WhatsApp 999-86-1050 e você pode faturar R$300 no cartão Lecard. Mandar um beijo, um bom dia pra Monique Barbosa do Ataíde, falou: sol, nascemos lindas, não ricas, então bora trabalhar. Bora, Monique, beijo. Pedro, da GV Clínicas de Vila Velha, ele falou: sol, eu venho 2 vezes aqui pra Vila Velha trabalhar e fico ouvindo vocês o dia inteirinho, hoje é dia. Então tá bom, Pedro, muito obrigada, tá? Patrick de Itaboraí, no Rio de Janeiro, falou: sol, tava sumidinho, mas ó, tô sempre ouvindo, hein? Quero mandar um recado aí pra todo mundo, pro pessoal do meu trabalho que me escuta também, pro meu filho, meu primo Fábio Grampola do Ibis. Tá bom, Patrick, tá mandado seu recadinho. Rose.
1: Bom dia, sol. Bom dia pra nós. Vou passar uma roupa. Depois vou ouvir casos e contos.
0: Hoje é dia de casos e contos. Daqui a pouquinho, 9 horas da manhã, uma história. Ó, vai dar o que falar, tá? E a nossa ouvinte tá pedindo conselho, né, de vocês. Então, presta atenção pra gente poder aí dar um conselho, dar opinião, né, na história da nossa ouvinte. Beijo e bom dia aqui pra Sabrina.
2: Alô, Sol, bom dia. Que a esperança renove o coração de cada pessoa que está ouvindo a Rádio Litoral nesta manhã. Que nunca perca a fé, porque Deus sempre prepara um novo começo para quem continua acreditando, né? Que hoje seja um dia de vitórias, sorrisos e muitas bênçãos. E claro que aqui quem tá falando é Sabrina Lima, de São Francisco, Cariacica. E na Litoral, eu tô legal. Beijos.
0: Valeu, beijo, gatona.
3: Bom dia, sou o Vavá aqui da Serra. Vambora que bora, vamos que vamos, bora que bora, hein? Rapaz, você tá linda hoje, sol. Como é que anda essa roupa aí? É um smoke? Azul bonito, hein? É, eu costumo dizer que é smoke, né? Mas
0: será?
3: Eu não entendo muito de roupa, mas que tá bonita, tá, hein?
0: Ah, obrigada, Vavá.
3: Tá doido. Eu sou obrigadão. Ontem ganhei o ingresso, né? Lá pra Prainha, em Vila Velha. Muito obrigado, só tenho a agradecer e já vou buscar meu ingresso hoje ainda. Movimento Cidade, Litoral, eu tô muito mais que legal.
0: Ouvinte ligado é ouvinte premiado. Obrigada pelo elogio, Vavá. Beijo pra você. Ó, e agora presta atenção, hein?
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0: bem apertado para a Marcinha Brit de Resistência, mandando beijo para todos do Cadeira Cativa, Cida de João Goulart, Lucy Leide da Praia de Carapebus, Adriele de Castelândia. Para Nani Lopes em Jacaraípe, também para Adriana em Jardim Azteca, tá ouvindo, Salmo Cardoso em Serra Dourada 1, Jerusa Pistaia em Guarapari, Rodrigão Gomes em Santo Inês.
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0: quem fala pra mim, né?
1: Na Litoral, eu tô legal, 8h52, daqui a pouquinho, casos e contos de uma história, vai dar pra falar, tá? Vai dar pra falar e a nossa ouvinte tá pedindo conselho de vocês, ai, ai, ai, vamos ver o que, que nós vamos falar pra ela daqui a pouquinho. Mas quem vai falar agora é ele, direto de Mozarlândia.
2: Bom dia, bom dia, bom dia, Solzinha, bom dia, Wanderson Silva aqui na escuta, aqui sempre ligado em você, hein?
1: Obrigada.
2: Bom dia, minha querida. Deus abençoe a nossa terça-feira. Deus abençoe aí todos do Espírito Santo, que Wanderson Silva tá na Litoral, porque na Litoral eu estou legal aqui em Mozarlândia, Goiás.
1: Aê, obrigada por estar levando a Litoral em todo lugar que você vai. Obrigadão, Leonardo.
3: Bom dia, sol. Tá terça-feira maravilhosa. Escutando a Litoral, manda um alô pra nós aí. Escutando aquelas músicas gostosas. Bom dia, sol. Vamos que vamos, né? Na bolada do caminhão, porque não pra parar de trabalhar, né? Botar o pão dia a dia dentro de casa. Vamos, bom dia pra todos aí. E uma boa terça-feira, escutando a Litoral.
1: Ah, esse trabalho animado, gostei de ver. Lidiana?
4: Sol, bom dia, maravilhosa. Uma boa terça-feira, abençoada pra você, pra todos os ouvintes. Coladinho, ligadinho, esperando aquela hora, a hora do contos e casos. Nossa, que ansiosa. Um beijão pra você, pra todos os ouvintes. Na Litoral eu tô legal, Lidiana, Sky Pass da Continental.
1: É, daqui a pouquinho, vou pro intervalo comercial, daqui a pouquinho tem casos e contos.
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1: 21 de julho de 2026, 9 horas, mais uma história daquelas. Enviada por um ouvinte que não quer se identificar. Ela começa assim: bom dia, sol e ouvintes. Não quero me identificar porque meu marido e minha filha ouvem a Litoral. Nossa família ouve a Litoral há muito tempo. Mas podem me chamar de Lu. Peço que não me julguem, por favor. Mas eu preciso desabafar porque eu tô com uma culpa gigantesca dentro de mim. Eu nunca pensei que fosse amar outra pessoa além do meu marido. Até um dia que eu conheci o Carlos em um restaurante que eu almoçava ali perto do meu trabalho. E ele trabalhava ali pertinho também. E começou assim, com uma troca de olhares, um sorriso. E depois de alguns dias, nós já estávamos almoçando juntos na mesma mesa. Eu sabia que nossa história era complicada desde o começo, seria complicada. Mas toda vez que ele segurava minha mão, eu acreditava que o amor encontraria um jeito. Vivíamos escondidos, promessas baixas, assim, no ouvidinho. Encontros rápidos e despedidas que sempre terminavam com um até logo. Eu fingia que estava tudo bem. Mas, no fundo, eu tinha medo do dia que a realidade fosse bater na minha porta. E um dia ela bateu. Ai, sol e ouvintes, naquela manhã eu liguei para o Carlos desesperada e chorando muito e contei que o que eu mais temia tinha acontecido. A minha filha, de 15 anos, ela tinha encontrado meu celular. Ela pegou meu celular para brincar, para jogar e viu uma das nossas mensagens no meu celular e me perguntou: mamãe, por que você está dizendo eu te amo para um outro homem que não seja o papai? Ai, sol, eu fiquei desesperada. Meu Deus, eu pensei, não estou acreditando. Eu fiquei... Aquela pergunta me destruiu da minha filha. E o Carlos ainda na linha, do outro lado, a gente estava em outro telefone, repetindo que ele nunca queria ver a minha filha decepcionada comigo. Eu também não. Eu chorei muito, porque naquele instante eu entendi que o nosso amor, o meu de Carlos, não tinha só machucado nós dois. Estava envolvendo agora a minha filha. E na última vez que nos vimos, eu e Carlos, eu sempre quando a gente se encontrava, eu tirava a aliança do dedo e colocava no bolso. E depois desse dia, naquele último encontro, eu peguei a aliança do bolso e coloquei de novo na minha mão. Olhei para ele, assim, por alguns segundos, e foi ali que percebi que eu tinha que fazer a minha escolha. Então eu abracei o Carlos bem forte, querendo assim que o tempo não passasse. Então eu sussurrei no seu ouvido: se eu ficar com você, eu perco a minha família. Se eu voltar para casa, eu perco o amor da minha vida. Ai, mas eu prefiro carregar a dor da saudade do que ver minha filha crescer com vergonha de quem eu fui. Ele ficou ali me olhando com lágrimas nos olhos, sem dizer uma palavra. Apenas soltei sua mão, vi ele entrar no carro e partir. Voltei para minha família, sol e ouvintes. Eu não sei o que faço agora. Gostaria de ouvir a opinião dos ouvintes, sol, a sua. Se eu peço para minha filha não contar para o pai dela, já que eu terminei essa relação extraconjugal e ele é um homem maravilhoso, não merecia isso. Ou conto para ele o que eu fiz. Eu tô perdida, não sei o que vou fazer. Peço para minha filha não contar. Me ajudem, por favor. Tô destruída, arrependida, não sei mais o que eu posso falar para vocês. Toca a minha música aí, por favor.

0: colher os frutos aí, ó, do que você plantou, entendeu? Eu contaria, eu não conseguiria esconder uma coisa dessa. Quer dizer, eu não faria isso, mas assim, como você falou, ah, não me julguem, por favor, mas eu seria melhor você contar. E aí, seu marido vai decidir se fica com você, te perdoa. Se ele te perdoar, nunca mais, né, faça uma coisa dessa. Sei lá, para você entrar numa outra relação, termina, né, para não machucar as pessoas. Ó, já tem ouvinte aqui dando opinião, já que você pediu, Lu. Eles apareceram aqui, ó. A Rose, da Vila Rubim, tá falando assim, ó, a vida é curta e amante não tem futuro. Obrigada, Rose. Ó, JP.
1: Bom dia, Solzinha. Bom dia, galera eleitoral. Contas e contas aí. A merda já foi feita, ela sendo casada, olhar pro outro homem, né? Só aí, e a filha dela
0: descobriu.
1: Perdeu aquela parada aqui de família aí. A filha dela já descobriu, imagina se fosse o marido. Já tinha perdido a família toda, né? Era cada um pra um lado aí. Traição é difícil de perdoar. JP de Castelo Branco. Na eleitoral, tô legal.
0: Obrigada, JP. Ô, Leonardo.
2: Bom dia, Sol. Só tem que falar pra ouvinte aí, e essa mensagem, que ela tocar no coração dela, falar a verdade. Que toda verdade é bom.
0: É verdade.
2: Não esconde a mentira. Fala a verdade, porque quando a verdade é falada, é bom. Então, o coração dela vai ficar mais ciente, que vai ficar vazio. Entendeu? Então é isso aí.
0: Exatamente, ela assumiu o risco. Agora tem que reunir toda a coragem, todos os cacos e falar a verdade. Eu concordo com você. A Sônia de Boa Vista.
3: Bom dia, Sol. Sou eu, a Sônia de Boa Vista. Manda aí pra mim que eu quero mandar pra você
0: a sua história?
3: O contos, o causos e contos meus. Só que ele é muito grande. Dá quase um livro. Você tem que resumir. Manda aí pra mim como é que eu faço, lindona. Beijo, beijo.
0: Um beijo.
3: Seu dia seja abençoado, minha linda.
0: Ô, Sônia, nossa, vou ter o maior prazer em contar sua história aqui em Casos e Contos. Pode escrever, pode ser grande do jeito que for, eu faço um resumo, não tem problema, tá bom? Conta a sua história com riqueza de detalhes, a música, né, que você acha que combina aí, que tem tudo a ver, que participou da sua história de alguma forma. E você, que está do outro lado aí, querendo contar sua história também, se não quiser ser identificada, como a nossa amiga Lu, o nome dela não é esse, mas ela pediu para que a chamasse dessa forma, pode contar. 999-86-1050, WhatsApp, para você mandar a sua história. A gente vai ter o maior carinho em contar ela aqui para os nossos ouvintes. E também, quem sabe, né, ajudar muita gente a tomar uma decisão. De repente tá igual a Lu sem saber o que fazer, pode contar. Tô aguardando aqui sua história.

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2: Na litoral eu tô legal, muito bom dia! 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Ó, a Fabiane tá aqui. Beijo, Fabiane. Bom dia.
3: Bom dia, sol linda, maravilhosa. Estou ligadinho na Litoral. Que tempo gostoso, né, sol? Pelo menos não tem aquela ventania, friagem. Beijo, minha linda. Aqui é Fabiane, de Nova Carapina 2. Maravilhosa. Um beijo para todos aí da rádio. Um bom dia.
2: Beijo.
3: E os ouvintes também. É, beijos.
2: São muitos. Agora sobre casos e contos.
4: Olá, sol. Bom dia. Bom dia, ouvintes. Aqui é Rosilene, de Campinho da Serra. Que história, hein? É, que história. Tá. Parece até história de novela, né? Enfim, o conselho que eu dou para essa nossa amiga, que tipo, ela seja honesta com ela mesma, com a família dela, entendeu? Abre o jogo, fala o que tá se passando, seja honesta com o marido dela, que se realmente ela ama a família dela, seja honesta, e que se realmente ela quer essa relação nova, vá em fundo, entendeu? Eu penso assim, que se isso aconteceu, porque não existe mais amor, né?
2: É verdade, que quando você ama alguém, você não tem olhos para outra pessoa quando você ama de verdade, né? Mas aconteceu. Dorme, Davila Rubim.
5: Bom dia, litoral. Bom dia, sol. Ô, sol, nesse caso aí, eu, o Dorme da Vila, eu acho que a família em primeiro lugar. Aí depois vem a diversão, né?
2: Ó, diversão só se for no parque de diversões, restaurante. Agora esse lance de ter dois relacionamentos ao mesmo tempo, aí tá por fora, hein? Ai, ai, ai. É, Lohane tá aqui também, hein, Lohane?
6: Bom dia, sol. Lohane aqui de Nossa Senhora da Penha. Que difícil, hein, essa história. Que complicada. Eu sempre falo que existe o amor da vida e o amor pra vida. Esse homem, será que é qual dos dois pra ela? A gente tem que tomar as decisões que fazem a gente feliz. Com relação à filha, a filha dela já não é uma criança, né? Já tem 15 anos. Então, acredito que ela vai entender, mesmo que ela sinta, né? Porque, independente de decisão, não é uma decisão fácil para ninguém. Mas que ela faça o que deixa ela feliz. Não adianta ela continuar com o marido e viver infeliz pro resto da vida. Mas, se o casamento dela for ótimo, se o marido dela for maravilhoso, que ela continue, né, junto a esse homem.
2: Obrigada pelo seu ponto de vista, tá? Oséias falando assim, ô sol, ela precisa terminar. Ela precisa terminar porque enganou o marido dela, a filha. Então Oséias acha que ela precisa terminar. Ou se for pra continuar, que não faça mais isso. Lidiana Scarpati falou, sol, não sei nem o que falar, muito difícil, tá? Mas eu contaria. Aí se ele vai perdoar, aí são outros 500.
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8: Esse é o pagode do Diferentão 2. Cadê o gritinho dos pagodeiros? Aê! Vamos balançar, vamos lá dançar. E assim, ó.

0: chamando aqui, ó.
1: Ei, Sol, bom dia. Aqui é a Zélia. Sol, eu acho que cada história, né, ela tem um começo. E nós que somos casados, nós temos que entender que temos que dar atenção dentro de casa, porque senão realmente a gente procura na rua.
0: É verdade.
1: Porque o banquete tá lá. Lu, se você quer viver com a sua família e você se arrependeu do que você fez, você volta para dentro de casa, sim, como uma nova vida. Tenta levar seu casamento de uma forma diferente. Tenta fazer com que o seu marido te enxergue do jeito que o Carlos te enxergou. Porque também você tem que ver se o Carlos era isso que ele queria. Que você largasse a sua família para poder viver com ele.
0: Exatamente, que de repente foi só uma aventura, ele nem queria assumir ela mais a filha, né? Tem que pensar muito antes.
2: Sol, bom dia. Me chamo Adriana, sou de Santos Dumont, Vila Velha. É engraçado, os homens ficam falando aí, tal, que ela traiu, não sei o quê, que ela tem que falar. Que bonito, né? Será que eles fazem isso?
0: Pois é. Acontece muito, assim como eu fui traída, muitas mulheres foram traídas também, só que hoje aconteceu o contrário, né? A gente aqui não tá pra julgar e tudo, né? Mas já que a Lu pediu a opinião de vocês, realmente, a traição dói, tanto pro homem, pra mulher, ou quem quer que seja. O importante é você pensar antes de trair. Ah, sentiu atração por outra pessoa, o casamento não tá legal, a relação não tá legal? Termina, aí sim, você tá livre pra começar outra, é isso.
3: Bom dia, Sol, aqui é Márcia Barbosa, de Vale Encantado. Só tem uma coisa pra dizer pra essa amiga do Casas e Contas de hoje. Tudo que começa errado, termina errado ou na pior forma. E ela querer que a filha não conta pro pai, ela tá querendo que a filha seja conveniente ao erro. Ela tá ensinando a filha que o relacionamento não vale a pena, que pode trair... Ou seja, ela não está dando um bom exemplo para a filha dela, né? Que ela tem que parar e pensar se vale a pena continuar no erro ou consertar o casamento. Ok? Bom dia. Beijo.

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14: Vamos, churrasquinho!

0: churrasquinho!
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0: Litoral, eu tô legal. Muito bom dia e muito obrigada a você que esteve comigo até agora. Mandar um beijo aqui, ó, pra Oséias, a Sônia e um galerão que participou aqui, mandando a sua resposta aqui, respondendo ao nosso ouvinte sobre casos e contos. Ó, a Fabiane tá aqui, ó.
1: Oi, Sol. É, eu escutei aí o caso da moça.
0: Da Lu.
1: Eu, se eu fosse ela, contava. Por quê? Porque só de ela ter terminado, ela já foi sincera, né? Já é um ponto para ela.
0: Exatamente.
1: E ela contar para ele, né, se ele gostar muito dela, ele vai perdoar.
0: É verdade, vai perdoar. Gente, casos e contos, não deu para tocar a resposta de todo mundo, a opinião, mas muito obrigada a você que participou. João de Santa Mônica, Lana Costa, Fabiane, João de Santa Mônica, John, e muita gente. Obrigada mesmo. Se você quiser contar a sua história, pode mandar para o 999-86-1050. E agora tem resultado de promoção para você que participou da música premiada. Anotou todas, foram 4 músicas e mandou aqui para o nosso WhatsApp 999-86-1050. Quem vai faturar R$300 de cartão Lecard. Lembrando que de segunda a sexta tem música premiada de 7 às 10 comigo, sozinha com você aqui. Então quem tá levando esse primeiro cartão Lecard de R$300 foi Viviane. Viviane, que é de Cidade Continental. Viviane de Oliveira Ramos. Final do telefone 6728.
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0: Bom, tô indo nessa. Bruninho já tá chegando aí com mais músicas, mais presentes pra você. Aniversário da Litoral, mês de julho. Muita coisa acontecendo e a principal é a sua participação. Combinado? Amanhã de volta de madrugada, 5 da manhã, tô aqui. Beijo, fui.
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0: aqui na número 1 do Ibope. Você vai abandonar? Você vai largar o Bruninho de banda? Não, né? Eu sei que não. Vem comigo. Sua participação no WhatsApp segue liberada daquele jeitinho que você já sabe, que é o 27999861050. E claro, que na sua terça-feira tem presente, tem muita coisa boa pra você ganhar por aqui. Nesse horário agora, nessa manhãzinha, eu vou liberar ingressos pro Movimento Cidade, que vai rolar dia 15 de agosto. Dias 15 e 16, na verdade, né? Mas no dia 15 é o que eu tenho ingresso agora, pra ver o Zeca Pagodinho, Emicida, Buda e mais uma renca de gente lá bacana pra você curtir no Movimento Cidade. Tá querendo ir? Então você manda a senha Movimento Litoral. Movimento Litoral. Manda aí a senha, nome completo e onde você mora pro 999861050. Terça-feira hoje daquele pique. Já caiu uma chuvinha na Grande Vitória, até agora mesmo. Tava chovendo alguns pontos aí. Ou será que ainda tá chovendo? Conta pra mim. Bora fazer a nossa manhãzinha de terça, a melhor manhãzinha de nossas vidas.
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0: Educados e educadas, só pra não perder o costume.
3: Queria ter um cadeado.
0: Cadê?
3: Pra trancar seu beijo.
0: O meu. Bom dia.

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0: Na Litoral eu tô legal, bom dia!
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0: São 10h21 aqui na Litoral, a número 1 do Ibope, sua terça-feira. Segue focando, trazendo muita música e sua participação no WhatsApp. Você pode mandar mensagem aí no 999-86-1050. Fala qual é a boa da sua

0: manda a senha Movimento Litoral. Movimento Litoral. Manda aí pro 999861050, seu nome completo, onde é que você mora, pra você concorrer, tá? E tem mais um monte de promoção rolando aqui na nossa programação. Daqui a pouquinho eu vou dar aquele panorama dos nossos prêmios de hoje. Mas agora a gente vai saber o panorama do que tá rolando no Espírito Santo, do que vai ter hoje lá no Gazeta Meio-Dia com Rafa Marquezine. Rafa, bom dia!
1: Bom dia, Bruninho, tudo bem com você?
0: Tudo bem, amiga, bom dia!
1: Bom dia, ouvintes da Rádio Litoral FM. Estamos desde cedinho com o assunto que tomou mais de uma hora do Bom Dia Espírito Santo, uhum. E certamente também vai tomar muito tempo do Gazeta Meio-Dia, que é um incêndio de grandes proporções. Sim. Que atingiu o galpão onde ficam todos os arquivos do Tribunal de Justiça do Espírito Santo.
0: Que loucura isso, hein?
1: É muita coisa. É um galpão, Bruninho, que tem 10 mil metros quadrados. Sim. Quando nossa equipe chegou ao local, Alice Souza, no Bom Dia, o incêndio estava começando. E rapidamente o incêndio atingiu tudo. A gente colocou o nosso drone para sobrevoar o local, não sobrou nada. Não sobrou nada.
0: Também papel, cadeira, banco, tudo, isso é altamente inflamável, né?
1: Além dos arquivos, também havia materiais que seriam descartados, cadeiras quebradas, aquelas coisas que você vai descartando e depois dá um outro destino. Tava tudo lá. A gente tem vários repórteres nessa cobertura, porque isso implica o que acontece quando queima arquivo do Tribunal de Justiça. É isso, entendeu? As informações do Tribunal de Justiça, que a gente apurou agora há pouquinho, dizem o seguinte: o TJ falou que esse galpão foi reformulado em janeiro desse ano, passou por uma reforma, ele tinha alvará do Corpo de Bombeiros, estava com a parte elétrica em dia e o local tem seguro também. O TJ ainda não sabe dizer quais foram as causas do incêndio, mas só o laudo do Corpo de Bombeiros vai dizer. Inclusive, os bombeiros estão lá ainda, porque o rescaldo demora, né, a ser apagado. Todos os processos, segundo o TJ, já estavam digitalizados. Ou seja, se queimou fogo no papel, tem na nuvem. Porque a justiça do capixaba vem passando por digitalização. E a maior parte dela já foi digitalizada. Exceto os processos que já tinham sido arquivados ou já tinham terminado. Processos antigos, que já tinham sido encerrados, mas eles ficam guardados. Esses processos, o TJ vai fazer um levantamento para saber o que foi perdido deles. Porque se ele já tinha terminado, é provável que não tenha sido digitalizado, entendeu? E aí, depois desse, com esse incêndio, como tinha muito material de papel, levantou uma fuligem que até os moradores de Jardim Camburi, aqui em Vitória, estão detectando. Então, a gente vai falar também sobre esse assunto. E tem uma outra questão que a gente vai levantar também. Os servidores do Tribunal de Justiça, já tinham pedido à Justiça para que fossem tomadas providências em relação a esse galpão. Um documento de 2024, do ano passado, perdão, enviado pelo sindicato da categoria, apontava a presença de mofo, de pragas e sujeira no local. A gente também vai apurar essa informação. Foi uma reportagem que a gente tem em 2024, dizendo que já havia risco de incêndio. Parece que o incêndio chegou a acontecer no ano passado, mas ele foi apagado pelos próprios funcionários e tal. Então, toda a cobertura deste assunto a gente vai dar daqui a pouquinho no Gazeta Meio-Dia. Várias equipes no local ainda, e a gente vai entrar com todas as informações.
0: Ótimo.
1: E outros assuntos também, tá, gente? No assunto único no jornal, a gente continua com assuntos dos factuais, que a gente chama, acidente, polícia. Tá muito variado, mas esse é o assunto principal do dia.
0: Esse é o foco do dia, que é o que impactou, né? Acordou todo mundo, poxa, assustou. Um incêndio ali
1: no galpão do TJ, é um galpão grande.
0: É o Tribunal de Justiça do Espírito Santo, então...
1: Só pra você de casa entender, não foi no tribunal que fica na Enseada do Suá. O arquivo do tribunal é um galpão de 10 mil metros quadrados, ou seja, bem grande, que fica no bairro Jardim Limoeiro, na Serra. E foi este galpão que foi completamente destruído hoje
0: e
1: de manhã.
0: E todo capixaba hoje se perguntando, será que foi o quê? Será que é algo intencional, algo criminoso? Ou
1: não,
0: foi por acaso?
1: Isso só os bombeiros vão dizer no laudo, que deve demorar de 20 a 30 dias pra sair. Né? Então é um assunto que a gente certamente vai continuar falando ao longo dos dias no nosso Gazeta Meio-Dia e em todos os telejornais.
0: É isso, então.
1: Te convido, tá? 11h45 Gazeta Meio-Dia. Pode seguir a gente também no @ Gazeta Meio-Dia, no Instagram, que a gente também vai atualizando as notícias por lá.
0: É isso.
1: Beijo pra todo mundo. Beijo.
0: Valeu, Rafa. Beijo. Bom dia, boa terça. Aí na Litoral você continua ouvindo.
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0: na número 1 do Ibope, 10h38, bom dia.
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0: Acerta o seu com o meu aí, são 10 horas e 38 minutos, 10h38. Eu falei que ia dar uma passada pela premiação da Rádio Litoral, tudo que você pode ganhar nesse mês de aniversário, mas é tanta coisa que eu vou falar só um pouquinho. Vou falar da novidade que começou hoje, que é a música premiada. 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tocar na programação sempre com uma vinheta falando, e vai se cadastrar aqui no nosso WhatsApp. Todos os dias, de segunda a sexta, tem resultado de promoção para você tentar levar para casa um cartão 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Mais uma das promoções de aniversário da Litoral. 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Daqui a pouquinho eu falo das outras, porque tem um montão aqui. E se eu ficar falando, eu não vou mandar beijo e abraço pra você, meu calabreso, minha calabresa, meus educados. Quem tá por aqui? Rodrigão Gomes, de Santa Inês, bom dia. William Moura, de Vila Batista, bom dia. Cláudia dos Santos, lá em Vista da Penha, beijo. Melri do Vale Encantado também tá com o Bruninho, bom dia, Melri.
4: Bom dia, Bruninho Molecote. Oi. Como eu sou educada...
0: Você é?
4: Eu não estava em casa, fui não chegando, tava. Já fui ligando a rádio...
0: Isso.
4: Pra ouvir a Litoral, ouvir essa voz linda que você tem.
0: Ah, que delícia.
4: Aqui é Melri de Vale Encantado. Um cheiro, meu querido, que Deus te abençoe a cada dia, ótima e abençoada terça-feira.
0: Me chama, Melri! Ô, Rose, também tá lá me ouvindo, minha educada, bom dia. É a Rose da onde? Rose da onde? Daqui a pouquinho eu vou ver aqui da onde que é a Rose. Mas tá bom, beijo, Rose. Silvana de Munguba, bom dia, Elô. Elô lá do Graúna, tudo bem, Elô, minha gatinha? Tá me ouvindo também. Aline lá da Naturale, bom dia.
5: Bom dia, Bruninho Recote, Aline aqui do Bairro Nossa Senhora Penha, semaninha de férias aí, fazer igual você, Nath, tirar férias no ano todo.
0: Eu tenho isso não, menina.
5: Brincadeira, Recote, ontem teve um bate-volta no Iguaçuí, né?
0: É.
5: Tá de volta aí pra gente ficar ligadinho na rádio.
0: Mas ontem eu fui só de
5: você.
0: Tarde, trabalhei o dia inteiro.
5: Um beijo pra galera da Natural.
0: Uhum. Ontem eu fui só um pouquinho, saí uma hora mais cedo só ali, o trabalho foi feito normal. Ô, Sônia de André Carlone, olá, Sônia!
6: Olá, molecote, bom dia!
0: Bom dia!
6: Você continua em carreira solo, hein? Das 10 às 12, hein?
0: Tá fácil não,
6: menina. Deixa eu te falar, deixa eu te perguntar.
0: Pergunta, vai!
6: Você observou que alguém ontem nem apareceu?
0: Eu vi.
6: Acho que ficou com vergonha, né?
0: Eu acho também.
6: Eu entreguei ela mesmo, entreguei mesmo.
0: Uhum.
6: Sou fofoqueira mesmo com força. Quem não gosta de uma fofoca?
0: Você é fofoqueira.
6: Beijo, beijo, bom trabalho. Estou aqui ligadinha na melhor Litoral. Sônia, André Carlone.
0: Ela
6: beijo.
0: É cara de pau. Ela nem apareceu ontem aqui. Até agora não apareceu também não, que é desgramada. Deixa ela. Ismara de Morada de Laranjeiras, minha educada. Beijo, Ismara Muzi. Bom dia. Bom dia pra Neuza lá de Cristóvão Colombo também ouvindo. Bom dia pra Simone Oliveira de Flechal 2. Pra Alícia Cristina lá de Aracruz. E pro Robson de Rio Marinho. Bom dia. Bom dia pra Claudiane Rocha de São Pedro 3. E você que tá querendo ir no Movimento Cidade ver o Zeca Pagodinho. Manda a senha Movimento Litoral. Movimento Litoral. Manda aí.

0: Na Litoral Eu Tô Legal, Bruno Diegues, clique. São 10h54. Bom dia, molecote!
1: Muito barulho, São Paulo!
0: Deixando por aqui 60 minutos de música da programação da Litoral, a número 1 do Ibope. 10h54. Continua participando com o Bruninho aí. 999-86-1050. Vem mandar seu bom dia, Elinho!
2: Olá, bom dia, molecote, beleza, bom Bruninho? Dia, beleza. Salve aqui pra galera de Nova Viçosa, Bahia, colado com a Litoral, diretamente da Bahia para o Espírito Santo, Elinho Costa e Salve de Nova Viçosa, valeu, ótima terça.
0: Valeu, Elinho Costa, bom dia pra Sabrina Martins lá de Consolação, também tá me escutando, William Moura de Vila Batista, Ellen Smith lá na Vila Rubim, bom dia pra Ronaldo Metz de Santo Inês, pra Madison Rede Sushi, bom dia, Madison.
3: Fala, Bruninho, molecote. Sou filho, nós estamos como?
0: Já tá na
3: velha.
0: Já tá na pista.
3: Vambora. Entrei no carro, tô ouvindo o quê? A Litoral. Na Litoral nós estamos o quê?
0: O quê?
3: Litorando. Chama, molecote.
0: Tá bom, Madison, Rei do Sushi. Aí, manda beijo pra Sandrinha Machado, Sandrinha lá de Guaçuí, minha amiga, minha conterrânea. Bruninho, bom dia, tamo ouvindo você, hein? David Vascaíno, é isso mesmo. Estão aqui em Vila Velha. Estão matando a saudade do Brasil. Tá ele, a filha Lissa e a esposa Sora. Manda beijo pra eles. Daqui uns dias eles estarão voltando pra Coreia do Sul. Ah, sim, o David lá da Coreia do Sul. Tô ligado. Ele que... Tem uma pastelaria lá, não é isso? Tem uma pastelaria brasileira lá na Coreia do Sul. É capixaba e tá por lá. Já teve matéria dele no Luciano Huck, já teve um monte de coisa assim, maneiro, Sandra, um beijo pra você, pra ele, pra família, toda a família lá, que tá aproveitando, matando saudade aqui do nosso Espírito Santo, do nosso Brasil. É isso, vamos pro intervalo? Daqui a pouquinho estamos de volta. Nossa, Coreia do Sul é maneiro, tá? Tá aí um lugar que eu quero ir um dia, pra aquelas regiões lá, Coreia, Japão, China, um dia eu quero conhecer, tem que trabalhar muito pra isso. 10h56.
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0: Menos é mais!
1: Obrigado, meu amor.
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0: Que pancada, bebê!
1: Bom dia! Bom dia pra você que tá ouvindo o Bruninho na manhãzinha da Litoral. São 11h20, 11 horas e 20 minutos. 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Quero saber cadê meu povo, meus educados e minhas educadas. Vamos dar bom dia pro povo? Vamos dar bom dia aqui. Luiz Corujão, meu parça. Bom dia, Luiz. Que dia que é hoje?
2: Terça-feira.
1: Ah, hoje é terça.
2: 21 de julho. Bom dia, Bruninho. Bom dia, meus amigos e amigos de grupo, moradores do bairro Bonfim e ouvindo da Litoral. Luiz Corujão, do bairro Bonfim. Tô aqui com meu netinho Gael. Hoje acaba a moleza dele.
1: Acabou, né?
2: As aulas recomeçam.
1: Aí, ó.
2: E vamos que vamos. Se liga na Litoral. É nóis!
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2: Só alegria!
1: E faltou a geladinha hoje. Hoje não é dia não, né? Hoje é terça. Hoje tá meio frio também, tempo tá meio chuvoso, meio tampado. Ah, meu irmão, meu parceiro, bom dia! Cadê você, molecote?
4: Fala, molecote! Bom dia! Uhum. Olha o Bevan que tá falando, hein? Tô saindo agora de Aracruz, caminho pra Vitória. Escutando a melhor rádio Litoral. Na Litoral tá mais que legal, né? E manda um abraço aí pra minha equipe do My Fish de Bairro Fátima. Hoje, em comemoração do Dia dos Amigos, foi ontem, teremos um combo de peruá a R$99.
1: Já mandou a
4: Tamo
1: publi.
4: Junto. Abração, molecote.
1: Já mandou a publi. Depois dessa aí eu vou lá comer um peixe de graça, meu parceiro. Vou lá comer um peruá desse de graça. Valeu, molecote. Bom dia pra Marcos Gargamel de Jardim Camburi, também tá ouvindo a Litoral. Tem Raildo Santos, meu parceiro, bom dia. Fechadão com o Bruninho. Ô, Sônia, lá de Boa Vista também. Bom dia, Sônia.
5: Bom dia, bom dia.
1: Bom dia.
5: Bruninho Molecote, sua Sônia de Boa Vista. Manda um alôzão pra Brai, Adri, Camila, Karina, Helena, minha netinha. Todo mundo tá ligado na Litoral. Na Litoral, eu tô legal. Beijo, beijo, meu querido.
1: Beijo. Bom dia pra Cris de Vila Graúna. A Cris aí, ó.
6: Muito bom dia, molecote. Que fuxico e fofoca é aí, essa? Ó. Com o meu nome.
1: Ó.
6: Eu não apareci ontem.
1: É a Soninha.
6: Fiz um exame
1: do
6: Sofia cedo, saí de casa cedo. Cheguei em casa meio-dia e já fui chegando e dormindo. Não ouvi horário de ninguém ontem.
1: Tá vendo?
6: Não mandei mensagem pra ninguém ontem.
1: Tá vendo?
6: Mas hoje já estou por cá, ligadinha, ouvindo minha alegria diária. Meu molecote. Beijo.
1: Sônia de André Carlone.
6: Soninha.
1: O que você tem a dizer?
6: Cris de Vila Graúna.
1: Você tá vendo aí, né, Soninha? Ó, ela nem tocou no assunto. Cara de pau essa Cris de Vila Graúna. Oh, bom dia pra Eduarda Machado lá de Santos Dumont. Beijo, minha amiga. Bom dia pra Elisângela Gonçalves de Jardim Camburi. Bruninho, tempo mais nublado. Tal, como se quisesse chover. Ela achou, né? Acordou hoje, mas não, era fumaça. Fumaça lá do incêndio hoje. Doideira, velho. A pessoa assim, vai chover muito. Não, era fumaça. Loucura. Maria Aparecida Gonçalves, lá de Vila Velha. Beijo, Maria Aparecida. E você tá me ouvindo de onde? Vem conversar com o Bruninho. 27-999-86-1050. Educados e educadas, cadê o meu bom dia?
7: Arrocha! Cadê as mãozinhas de cima, balançando para um lado e para o outro? E será o Santana e Pablo?

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1: Se liga! 11 horas e 36 minutos, 11h36. Vamos com tudo aquilo que foi destaque na manhã dessa terça-feira. Aí, ó, incêndio lá no TJS, hein? As chamas consumiram diversos materiais armazenados no Arquivo Geral do Tribunal de Justiça do Espírito Santo, que fica ali na rodovia S010, quilômetro 4, em Jardim Limoeiro. O incêndio foi de grandes proporções e a fumaça densa podia ser vista de vários pontos da Grande Vitória. Bombeiros, desde cedo no local, contaram com o apoio de carro-pipa. A Defesa Civil também foi chamada e, segundo o coronel Alexandre Cerqueira, comandante-geral do Batalhão de Corpo de Bombeiros, o galpão ficou totalmente destruído e não há feridos e nem mortos. Que situação, hein?
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1: A segunda etapa das obras de reurbanização do canal de Camburi vão começar em 2027. O edital para contratação da empresa que vai ficar responsável pela execução do projeto foi recém-divulgado pela Prefeitura durante a inauguração parcial da primeira etapa. O investimento da nova fase será de cerca de 122 milhões de reais. O novo trecho vai integrar duas obras. A recém-inaugurada, que vai da Ponte de Camburi até a rua Moacir Straut, ali na Praia do Canto, com a que está em andamento nas orlas de Andorinhas e Pontal de Camburi, incluindo a área da Ponte da Passagem. Como a previsão da segunda fase do canal de Camburi é de 720 dias de execução das obras, o projeto Vitória de Frente para o Mar, que liga Camburi a São Pedro pela Orla do Mangue, deve ser concluído somente em 2029.
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1: Evento de kart movimenta Vitória no início de agosto. Nos dias 1º e 2 de agosto, o Kartódromo de Jardim Camburi recebe a terceira edição da FDK Racing Cup, competição que reúne pilotos iniciantes e experientes de kart rental. As inscrições já estão abertas e as vagas são limitadas. Quem quiser participar pode se inscrever no site fansdekart.com.br.
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0: Participação: Israel e Rodolfo, Censurem os Amores. Mais uma pra você anotar nos 45 minutos de música que acabou agora.
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0: 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Boa sorte! Marcos, meu parceiro, bom dia!
2: Buenos dias, Brunito Muchacho, Rádio Litoral. Marcos Vinícius de Playa da Costa. Quisiera expressar minha consideração a todos nossos irmãos argentinos que foram eliminados na Copa.
0: É isso aí.
2: Buena sorte em la próxima, sim, no Messi. É lá litorado, Mr. Mike genial.
0: Cara mandou um áudio, velho, pra zoar com argentino em espanhol, bicho. Cara de pau. Ô, Lidiana, bom dia, Lidiana Scarpa.
3: Bom dia, Juninho Molecote. Um ótimo dia abençoado, maravilhoso pra você. Manda um alô pra minha amiga Viviane. Acabou de ganhar um prêmio massa aí da Litoral.
0: Ela tirou onda, né?
3: Beijão pra vocês, tô aqui ligadinho. Na Litoral, eu tô legal. Lidiana Scarpa da Continental. Beijo!
0: Bom dia, Lid. Pois é, Vivi vai tirar onda aí. Quero ver o que ela vai comprar pra você de presente. Dos trezentão que ela ganhou hoje. Da música do nosso aqui. Da música premiada. Música premiada do cartão Lecard. Ela ganhou os trezentão, menina. 11h44, intervalo rápido 10. Tem senha do intervalo premiado, valendo bike elétrica. E já eu volto, hein?
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0: Ninguém fica em casa, não.
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7: Chama, moleque!
3: Vai!
8: Chama!
3: Cadê o boa tarde?
8: Não tem.
7: Boa tarde, Bruninho. Boa tarde, Natizinho.
8: Boa tarde, minhas delícias.
3: Ó, terça-feira, hein?

0: 50, é o seu horário de almoço mais gostoso, bebê.
1: Você vem, participa, manda seu áudio, manda sua mensagem, fala do seu almoço, do seu papá, porque de repente a pessoa tá almoçando.
0: E também fala do climinha que tá aí, onde você tá circulando, na Grande
1: Sol,
0: Vitória.
1: Calor.
0: Tá frio, tá chovendo.
1: Tá chovendo, você acredita?
0: Tá dando aquela chuvinha sem vergonha, não tem?
1: Aquela chuvinha bem natizinha.
0: Aí você apelou, né? Que eu não sou tão sem vergonha assim,
1: só
0: não.
1: Só um pouquinho.
0: Só um cadinho, só. Então tá aquela chuvinha mequetrefe, sabe?
1: Hoje é dia de contar pra gente. O tempo tá bom. Tá bom pra quê?
0: Tá pra bom fazer...
1: Pra tomar uma sopinha.
0: Pra
1: tá
0: fazer uma sopinha. Sopa não é um CPF novo.
1: Sopa é almoço ou não é?
0: Não é.
1: Sopa é almoço?
0: Não é. Sopa é janta.
1: Sopa é almoço?
0: Não, sopa é janta.

0: Lá ele, jeito moleque. Eita. Aqui na programação da Rádio Litoral. Sutilmente, que
1: e
0: versão,
1: tudo,
0: hein?
1: Cabe em ti?
0: Tudo que cabe em ti. Quanto que é tudo aí?
1: É, depende. Né?
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0: Às vezes é tudo que tem, né? Bora, molecote! Horário de almoço com você, Bruninho e Nath, na Rádio Litoral, a número 1 do Ibope.

0: tá chovendo, porque choveu de madrugada aí. Pelo menos aqui em Vitória tava chovendo. Daqui a pouco tá chovendo até agora, né?
1: Ah, tava chovendo agora, choveu um pouquinho de manhã também, por volta das 9 e pouquinho tava chovendo.
0: E não tinha previsão de chuva.
1: É. Não, tinha sim, tinha 40% no 40%, meu. Quando eu saí de casa. Alguma Mesmo coisa. Assim, eu não tava crente que ia chover, não.
0: É isso aí. Antônio de Alto Laje, meu parceiro, com essa chuva, você não tá nem trabalhando, já tá passando mal, né? Então ele nem tá trabalhando, tá ficando em casa direto. Fala, Antônio!
1: É o gato boa preto
2: tarde,
1: chamando,
2: molecote, boa tarde, Natizinha.
0: Branco.
2: Vamos tomar na hora do almoço, olha o almoço aí.
0: Almoço aí.
2: Uma saladinha de tomate, um mexidinho de arroz, feijão.
1: Aham.
2: E linguiça.
0: A linguiça? Pode falar. Olha a linguiça ali.
2: Bora que bora. Você Antônio tá de Alto Laje, o gato branco, cheiroso e charmoso.
1: E a linguiça dele, tá bonita ou não tá?
0: Tá bonita.
1: Tá bonita a linguiça dele?
0: A linguiça tá misturada
1: no feijão.
0: Tá apetitosa?
1: Dá vontade de você comer? Entendi.
0: Delícia.
1: É isso, né?
0: Quem também tá ouvindo a Litoral e eu acho que daria uma boa amizade com o Antônio de Alto Laje é Matheus Trevisani.
1: Eu também acho. Essa amizade tem que acontecer.
0: Tem que acontecer. Vamos trocar esse WhatsApp aí entre eles.
3: Boa tarde, Bruninha, amiga Nath. Matheus Trevisani, choveu bem, né? Vai dar uma estiada no tempo.
0: Mas vinha aí, Matheus.
3: Tô no friozinho já.
1: Uhum.
3: O tempo tá
1: Cê
3: bom
1: viu,
3: pra...
1: Né?
3: Compartilhar carinho, né? Desgrama.
0: Desgrama. Até pra compartilhar carinho. Desgrama.
1: Desgrama. Sorte de quem tem aquela pele pra se esquentar, Matheus. Tenho fé que você vai encontrar a sua muito em breve.
0: Desgrama.
4: Chama, molecote. E ela, a musa dos aplicativos.
0: A musa dos aplicativos.
4: Tudo bem com você?
0: É a musa dos aplicativos.
4: Estamos aí cortando na alta. Agora, outro patamar, transportando a galera offshore, molecote, na rodagem desde 2 da manhã.
0: Vai dormir, cara!
4: E vamos que vamos! Bonatezinha, está convidada, tá? A dar aquele rolê maravilhoso. Precisar de aplicativo, chama nós.
0: Vou passar o WhatsApp da Nath pra você, tá bom, Magno? Pra você mandar mensagem pra Nath aí quando ela
1: mesmo,
0: precisar.
1: Vou precisar mesmo, que eu vou ficar sem veículo,
0: isso
1: né?
0: Aí.
1: E aí eu vou precisar mesmo do aplicativo.
0: Chama ela aí, o Magno. Depois vou passar o WhatsApp.
1: Pois é, não.
0: Você vai andar com o Magno aí pra cima e pra baixo de aplicativo.
1: Tudo bem do jeito que tá.
0: A rainha dos aplicativos. A rainha dos Uber da Grande Vitória, Nathzinha.
1: Tem a rainha dos caminhoneiros.
0: Que já foi embora, né?
1: E tem a rainha dos aplicativos.
0: Agora a rainha dos aplicativos.
1: Entendeu?
0: Eu vou imprimir aqui uma foto dela pra colocar de santinho nos carros de aplicativo aí, fechou?
1: Gostei, gostei.
0: Vou colocar aí, o pessoal do aplicativo vai ficar rodando aí, olhando.
1: Sobe, e Careca Paraguai vai vender até minhas fotinhas lá no...
0: Ah, ali vende tudo, é tudo aquela... quer ganhar dinheiro, meu Deus do céu.
5: Faz aqui, pra lá, mãozinha, pro outro, geral, mãozinha. Isso, Rio, muito obrigado, Rio, vai. Balançando. Yeah, yeah.

0: Agora é com vocês, viu?
1: Você sabe que
0: vai jogar bola, já disse. Mais um, mais um, mais um. Já disse em outro som, igual não tem. Agora é pra sair do chão.

0: Senhoras e senhores, Rio de Janeiro, São Gonçalo, Salvador, Bahia, Brasil, os garotinhos.
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0: tá lá ouvindo.
1: Oi. Boa tarde, Litoral. Meu Boa. Nome é Fátima do Rubem Braga.
0: Ah.
1: Uma ótima tarde de terça-feira para todos nós.
0: Ai, gente.
1: Quero mandar um alô para todos que estão aí ligadinho na Rádio Litoral. E na Litoral eu tô mais que legal.
0: Oh, delícia.
2: Um beijo, Fatinha.
0: A gente tá falando de chuva aí, mas recebemos uma foto da Rosane, que lá em Cachoeiro, Rosane Mantovani, só lá tá pocando, menina.
2: Conta a novidade. Conta a novidade.
0: Não é só
2: Cachoeiro.
0: Rosane, não. Bruno Araújo também mandou foto lá de... É, ele é de Cariacica, é de Itapemirim, mas ele tá em Cachoeiro. E mandou foto que lá
2: não tem uma nuvem no céu.
0: Não tem uma nuvem. Mandou uma foto linda do Fradia Freira, cartão postal do sul do estado. Céu azulzíssimo.
2: E aqui esse tempo bem borocochô, a cara do Bruninho, fake dói.
0: Ó, e o Matheus Trevisan tá aqui pedindo o WhatsApp do Antônio de Alto Laje.
2: Vou passar então,
0: hein? Passa lá pra ele.
2: Antônio,
0: lá.
2: Vou mandar seu WhatsApp pro Matheus pra vocês conversarem.
0: É que o Antônio, ele vai arrumar.
2: Não, mas que o Antônio tá passando mal.

0: Falando em amizade, tem um aqui, ó. Álvaro Lopes, conhece?
1: Nossa, esse é amigo, né?
0: Esse é amigo também.
1: Um grande amigo.
0: Álvaro Lopes também já recebeu muitos WhatsApps aí.
1: É, grande amigo, Álvaro Lopes.
0: Mas ele sumiu, já foi mais amigo.
1: Ah, agora já ele foi. Tá em outra sintonia.
0: Já foi, amigo. Perdemos a sintonia dele.
1: Perdemos a sintonia dele. Agora tá em outra.
0: Mais um.
2: Boa tarde, Natizinha. Boa tarde, Bruninho.
1: Alex.
2: Boa. Alex, motor de aplicativo aqui da Serra.
1: Alex.
2: É, esse tempo aí tá bom pra dar migué, né? Aproveitar, né? Que aí tá fácil dar migué, né?
0: É isso aí.
2: É, um chega atrasado na sexta, o outro sai cedo na segunda.
1: Migué FM.
2: É, tá fichando aí, não, no litoral?
0: Uh-huh.
2: Deixa eu levar meu currículo aí pro litoral, vou fichar aí.
0: Isso é inveja.
1: Eu também acho, tá, é com inveja que não sabe aproveitar o bom da vida. Entendeu?
0: O bom da vida.
1: Ai, eu não posso falar muito essa semana, não. Vem aí.
0: Adriano da Paixão Martins já pega a dica, molecote. Adriano é de Cachoeiro, tá ouvindo. Mandou foto do almoço. Valeu, molecote, Adriano.
1: Edneia Luz tá por aqui também. Gabriela Lopes de Cocal.
0: Tem uma mensagem aqui do Gilberuber, só que não dá tempo, porque é um giga áudio, um Gilber áudio.
1: Não, fala uma novidade. Milagre quando ele manda um áudio até 10 segundos.
0: Daqui a pouco a gente ouve, porque agora o break já tá estourado. Vambora!
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0: Meio-dia 56. Vamos pro intervalo? Rapidez. Já já estamos de volta com mais músicas aqui na número 1 do Hip Hop.
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0: sozinho também.
1: Não, sozinho não tá, não.
0: Tá sim.
1: Não, não tá, não. Tá, não, não vem com... Não, para de ser maluco. Para de ser maluco.
0: Álvares Dias de Cachoeira de Itapemirim, tá aí ouvindo a Litoral. Deliene, lá de Boa Vista 2, um beijo, Deliene.
1: Abraço pra Emanuele Diniz, que tá com a gente também. E também Márcia Delfino do Planalto, em Vila Velha.
0: É isso aí. Vanderlei, meu parceiro, fala comigo.
1: Oi.
2: Tem um pé de algarito beirando a estrada aqui, ela é diferente dos outros. Vê qual é a diferença dele aí.
0: Cadê? Vai, fala de novo.
1: Bota a diferença dele aí.
2: Tem um pé...
0: Não, pera aí, fala do começo, que eu gosto de ver o pessoal falando. Vai, do começo.
2: Molecote.
0: Tem... Molecote.
1: Molecote.
0: Cadê? Mandou a foto aqui. Ele mandou a foto do pé de eucalipto. Pra mim é igual com qualquer outro. É. Você viu alguma diferença nesse pé de eucalipto dele?
1: Eu nunca tinha visto um pé de eucalipto assim tão de perto,
0: ah,
1: né?
0: Ah, igual eu tô vendo aqui, ele tem uma protuberância pra frente. É, pé de eucalipto costuma ser lisinho, costuma ter esses protuberâncias pra
1: frente. Diferenças não, né?
3: Hoje também, tô sempre ouvindo
1: tá meio... Analista de pé de eucalipto, tá que meio... isso?
0: Tá meio protuberante aí pra frente. Falou, Melecote. Aguimar de Colatina, fala aí, Aguimar.
4: É isso aí, Natizinha. Falou do moleque.
1: A fotinha dele.
4: Já lindo, maravilhoso, né? Terça-feira abençoada. Aqui em Colatina tá tipo assim.
0: Ah, é tipo ele.
4: Bora, cai uma garoa. É. Bora, aquele solzinho, aquele mamassozinho gostoso. E a batalha continua. Sempre naquela, na luta, entendeu?
0: Tá bom.
4: Nós aqui,
0: entendeu?
4: Vocês daí, vocês na litoral lá e nós litorando daqui. Que é muito lindo, maravilhoso. É litorando na tarde.
0: Vai todo. Litorando em Colatina, Guimar.
1: E vai todo mundo aí se litorando. Você tá doido?
0: Se organizar, todo mundo litora, Natizinha.
1: Sai fora, eu não.
0: Gabriela Lopes. Ô, Du...
1: Damel.
5: Boa tarde, Bruninho, molecote. Boa tarde, Natizinha. Quem fala aqui é Du... Damel, diretamente de Cachoeirim. Boa tarde pro Toninho. Dele Pula Pula, Plached. Boa tarde, Guilherme, aqui é Adriele. Boa tarde, Damel. Fui!
1: É isso, beijo, Duda Mel. Vanessa Brown, de Santa Maria de Itibá, falou que o clima tá favorável pra dormir em Santa Maria. Ela com a filhota Kemily Beatriz curtindo a melhor. Beijos.
0: E a Juliê?
6: Ei, tia Nath, ei, tio Bruninho. Boa Oi. Tarde, como é que vocês estão? Vocês estão bem?
1: Estão bem.
6: É que a Juliê da Ilha do Príncipe, filha da Rita da Ilha do Príncipe, passando aqui pra desejar uma boa tarde pra vocês.
0: Tá bom.
6: Seis. E será que meu tio dorme e vai trabalhar hoje?
0: Eu
6: será?
0: Acho que não.
1: Eu acho que não.
6: Eu quero mandar um beijo pra todo mundo da Ilha do Príncipe, pra Thomas da Ilha do Príncipe, que é seu fã, tá? Fã de vocês, quer dizer.
1: Ai.
6: Porque na litoral eu tô legal!
1: Ai, que delícia! Lindeza, beijo, Juliê. Tem meses já que eu não vejo o dorme trabalhando. Eu passo sempre na porta dele, lá na quitandinha dele. Não vejo banner, não vejo dorme.
0: Ô, dorme. Vai trabalhar, dorme.
1: Tá tomando banho, dorme. Só aparece, menino.
7: Oi. Mamãe, eu tô na Gazeta.
0: Ai, que chique, Lauriane.
7: Gente, adorei. Hoje que fui ver a propaganda. Hoje que eu fui me ver lá, né?
1: Olha.
7: Tava cantando igual uma louca.
0: A Lauriane, ela tá no comercial da Rádio Litoral na TV.
1: Que chique,
0: e
1: né?
0: E tá se achando, menina.
1: Maravilhosa. Beijo, Lauriane. Foi durante o encontro marcado, não foi?
0: Ah, provavelmente.
1: Com certeza. Beijo, Lauri.
0: Ô, Careca Paraguai tá aqui.
1: Chora, Careca.
8: Boa tarde, molecote. É, molecote. Viu o vídeo aí, né? O pau tá quebrando. Pai vende, pai anuncia. Eu já mandei um monte de áudio pra Natizinha no Instagram.
0: Responde.
8: Dela pra ela responder.
1: Ah, não vou ficar ouvindo ele, não.
8: Anunciar que é litoral.
1: Um monte de coisa pra fazer, ficar ouvindo ele chiando meu ouvido.
0: Responde,
8: Nath. Eu respondi quando ela tava precisando. Mandar até o WhatsApp pra mim.
1: Não vou.
0: Responde ele, Natizinha.
1: Não vou, não vou. Responde. Ele manda áudio lá pra mim de 3 minutos, 5 áudios de 3
0: Coloca
1: minutos.
0: Coloca no 2x.
1: Não dá pra mim. Um monte de coisa pra fazer, aqueles 30 mil áudios que ele manda, você tá doido? No 2x não dá pra entender. Ele fala. Não dá pra entender nada. É complicado. Complicado.
9: Vai, boa tarde, Litoral. Boa tarde, Bruninho.
0: Aí, você chamou ele,
9: boa tarde, Natizinha. É o Dorme.
1: Dorme.
9: Ô, Bruninho, oi. Aqui na Vila Ovim tá chovendo. Você prefere
0: tá
9: uma chuva ou o solzinho? Qual é, meu camarada? Você é meu camarada, né, Bruninho?
0: Quer uma chuvinha aí ou dorme?
1: É, né?
0: Tá trabalhando hoje. Viu? É, você falou que
1: eu
0: não
1: duvido,
0: tá,
1: eu duvido. Vou passar na frente lá. Uhum. Quero ver se vou ver o bannerzinho dele.
0: Você tá doido? Chama no WhatsApp, molecote.
1: 999-86-1050. Anderson Elias de Colatina por aqui. Alexander também tá junto. E a Suelen Cardoso de Guarapari.
0: Boa, Adeliane tá na academia ouvindo a gente. Que delícia, né,
1: Eli? E o Zéria Silete de Flechal também.
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0: Ferrugem, Arrependidaço, sucesso na programação da Litoral. Bora!
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4: Litoral, é claro, bebê.
0: Eu quero saber, é claro o quê? Você tá ouvindo a gente, mas tem que mandar mensagem aqui no WhatsApp pra gente saber que você tá ouvindo.
4: Isso aqui no 999-86-1050.
0: Por exemplo, quem é vivo sempre aparece, já dizia o ditado, né,
4: e quem viveu?
5: Boa tarde, Bruninho Moracote. Boa tarde, Natizinha.
4: Adivinha
5: quem brotou, hein? Frangão, tá na área. Brotei, rapaz. Quanto tempo, hein? Tava até com saudade.
0: Não,
5: mas
0: tava,
5: não. Eu tô indo nas profundezas direto, gente.
4: Ah,
5: tá,
0: se tivesse
5: a vida
0: com saudade...
5: Tá corrida, e eu não tô em outra sintonia, não, tá? Quando eu tô ligado, eu tô na Litoral FM. Tô litorando sempre, Bruninho. Ó... Forte abraço, Bruninho. Beijão, Nath.
4: Beijo,
5: tamo,
4: meu amigo.
5: Tamo junto, tá? Frangão, esquece os amigos Lucas.
4: Não esquece, parece, esquece.
0: O dia do amigo foi ontem.
4: Ele te mandou mensagem?
0: Não.
4: É, meu telefone também não tocou, não.
0: Ele mandou mensagem, na verdade, me perturbando, falando assim, ó. Isso que você tá fazendo aí, você vai levar uma multa. Aí eu falei, agora você virou da Guarda Municipal de trânsito?
4: Ele que é nosso exemplo, né?
0: Agora você virou... policial de trânsito, guarda civil?
4: Ele é.
0: Até fica agora...
4: Fiscalzinho, dando... né?
0: Fiscal.
4: Fiscalzinho, rapaz. Né? Ai, ai, o nosso exemplo aí a ser seguido.
0: Oi.
6: Fala, Latizinha, rainha do Miguel. Fala, ah, Bruninho Molecote. Aqui é Wagner, motorista de aplicativo de Cachoeira do Itapirim. Tô ligado na melhor, tô ligado na Litoral.
4: É,
6: Bruninho, ó. Seu Vasco, retorno pós-Copa, na zona de rebaixamento, hein?
0: Alguém tem que estar na zona,
6: aí,
0: né?
6: Aí não pode acontecer, hein?
0: Alguém tem que estar na zona.
6: Mas se liga, Série B, não tá longe não, hein, Bruninho?
0: Tá não, tá logo ali.
6: Abraço, Bruninho, abraço, Natizinha, tô ligado na melhor, tô na Litoral FM.
0: Beleza,
6: abraço.
4: Valeu, Wagner Silva, Cachoeiro. Tem aqui também Rosilene Maria de Nova Almeida, Ninja Netson tá por aqui também.
0: Deixa eu ver mais quem tá com o Bruninho e com a Nath. Robson Tadeu, se ele não sabe...
4: Nem eu.
0: Tá ouvindo a Litoral, valeu, Robson. Ah, o Gilberuba, eu esqueci de colocar o áudio dele aquela hora. Vai, Gilberto, deve estar desesperado.
4: Tá
7: muito bom dia,
4: mal.
7: Boa tarde, Bruninho Molecote, Natizinha Molecota, ídola diva, não, Gilberuba passando aqui para marcar presença na audiência do teu programa, o melhor horário de almoço do mundo, claro, na campeonista do Ibope, na Rádio Litoral. Bruninho e Nath, passando aqui pela Orla de Camburi, meu amigo, um fedorzão, um catingão, Bruninho, você tá doido, Molecote, parece que passaram merda viva no nariz da gente. Misericórdia, ô povo, que caca fedido, Bruninho, Molecote, me ajuda aí, na Litoral, eu tô legal, tamo junto, beijo, fui.
0: Ele tava falando, né, do pinicão que tem lá em Camburi, que tá fedendo mesmo aquele negócio, tá? Quem passa de carro, de repente não sente, eu passo ali de moto, véi, que fedor! Que fedor que tá naquela região ali, bicho, você tá doido, eu passo de moto ali, vem tudo...
4: Aquele cheiro reconfortante,
0: aquele,
4: né?
0: Cheiro.
4: Nossa, que beleza.
0: Valeu, Gilberto. Tem que resolver isso aí, gente. Tá um fedor naquilo ali.
4: A brasileira, minha amiga, Camila Salles, tá ouvindo a gente. A Camila, a Olivia e a Brenda também. Beijo, menina.
0: Beijo, Adriana Morelato de Paú, Júlia Delfino tá ouvindo, Danilo Salles. E é isso. Muita gente fechada com o Bruninho e com a Nath aqui na Litoral, a número 1 do Ibope.
4: Chama, bebê.
0: Última música, hein?

0: Ah, tá boa, hein?
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0: Na litoral, eu tô legal. É o Ian, textão, aqui na nossa programação.
1: Eu preciso ver
0: a número 1 do Bob. Nunca, né? Mandou um textão.
2: Pois é.
0: Olha a hora da coincidência aí.
2: Olha só, 14 horas e 14 minutos.
0: Só pode significar uma coisa, Natzinha.
2: O quê?
0: Só pode significar que tem presente pro povo no WhatsApp da Litoral.
2: É isso aí, barra de convite pra curtir Belo no Shopping Vila Velha, dia 8 de agosto. Manda a senha.
0: Belo na Litoral.
2: 999-861050.
0: Manda aí e boa sorte. Quem mais tá ouvindo? A Rosilene de Nova Almeida, um beijo. Tem o Ninja Nedson, tem o Jean Javarini. Também fechado com o Bruninho e com a Nath. Igor, lá da Barra do Jucu.
2: Abraço pra Maria Aparecida da Terra Vermelha. Ezequiel Oliver, tá curtindo com a gente também. Daniele Neto da Alecrim. Letícia Chank de Novo México. E ele, minha bibi, Rosenberg.
0: Ele tá querendo o quê, Nadzinha?
2: Ele quer ir no Belo, né?
0: Ah, não acredito.
2: Você jura?
0: Ah, não acredito.
2: É, você jura? É sério. É sério que ele quer ir no Belo, hein?
0: Boa sorte, Rosenberg.
2: Boa sorte aí, meu amigo.
0: O Robson, Robson Ferreira de Rio Marinho, o Antônio Imbraeli tá ouvindo em Jacaraípe, e a Neuza Silva de Cristóvão Colombo também.
2: Verônica Andrade, do Eurico Salles, Michael Mendes de Santa Rita, Michele Landessi do Jardim Colorado e Ismara Muzi de Morada de Laranjeiras.
0: A Neuza tá mandando aqui um parabéns pra aniversariante de hoje.
2: É quem?
0: A amiga dela, Fernanda Barbosa. Parabéns, Fernanda!
2: Happy birthday!
0: Ô, Roberto, tá fechadão com a gente também. Valeu, molecote.
2: Luciana Gabriela de São José aqui em Vitória.
0: A Rosimara de Nova Almeida. E vamos dar aquela passada nas promoções, que tem muita promoção de aniversário, né?
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0: Claudiane Rocha de São Pedro 3 tá ouvindo, Patrick P10 também tá fechado com o Bruninho com a Nath da rodagem. A Deliene já mandou o papo aqui, ó, seguindo os conselhos de Natizinha, malhando e curtindo a Rádio Litoral.
1: Adoro, ficou até mais gostoso pra treinar, tenho certeza.
0: E mandando também um beijo pra prima Emanuele Diniz, também tá ouvindo a Litoral, beijo.
1: Um beijo também pra minha amiga aqui, ó, Alessandra Barbosa de Soteco, Vila Velha, beijo minha linda.
0: Lúcia Braga de Graúna também, e na Litoral, a música não para.
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0: Juninho de Fortaleza.
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2: 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São 2:32. Vitória define regras para atividades esportivas nas praias, hein? As atividades com fins comerciais passam a seguir novas regras. Escolas esportivas e empresas vão precisar de autorização da prefeitura e pagar uma taxa pelo uso da faixa de areia. A medida também garante o livre acesso da população às praias. Mais informações estão disponíveis no portal da prefeitura.
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2: Churrasco, cerveja, cerveja artesanal e música ao vivo. Tudo isso vai marcar o Festival Capixaba de Inverno entre os dias 7 e 9 de agosto lá no Parque da Cidade, na Serra. A entrada é gratuita e a programação inclui shows, gastronomia e atrações para toda a família. A agenda completa pode ser conferida nas redes sociais.
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2: Quem sonha com um concurso público pode começar a se preparar. Até 2027, o governo federal prevê mais de 11 mil vagas em diversos órgãos, com salários que podem chegar a quase 30 mil reais. Alguns editais já estão autorizados, como os da Receita Federal e o do Banco do Brasil, do Banco Central, aliás. As novidades serão divulgadas pelos canais oficiais de cada órgão.
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2: Existe uma teoria que se chama 90-10, onde uma pessoa tem 90% daquilo que você procura em alguém, só que você foca naqueles 10% que falta. 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
1: Saindo agora a parte de convites para curtir Belo no Shopping Vila Velha dia 8 de agosto. Quem faturou foi a Bárbara Rauta. Final de telefone 8505 de Itapuã, Vila Velha.
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0: Agora 2h58, tô vazando no capinado, Nadzinha.
1: E eu fico aqui em carreira solo, mas nunca sozinha, né? Que você sempre tá aqui comigo até as 5 horas da tarde. Então chega aqui comigo até as 5, tô te fazendo companhia.
0: Não vai ficar sozinha, porque a Cris Villagrão, que
1: vai
0: tá aqui no estúdio.
1: Vai ficar até as 5.
0: Vai ficar até as 5 você aqui.
5: Pra esperar Alex Bond.
0: Ah, não.
1: Não. Então eu acho que eu tenho que ficar até as 10.
0: Até as 10 da noite,
1: porque
0: com
1: Alex
0: Bond,
1: eu boa. Também acho.
0: Alex Bond tá ficando até as 9.
1: Então fica até as 9, então. É porque no horário ali de 9 às 10, ele tem que estar aqui no estúdio, vocês ficam só na intimidade, sozinho.
0: Adriana de Nova Betânia vai arrumar confusão com você aí. Comigo,
1: aí o problema é seu, aí.
0: Ô, Nath, eu vou embora. Vou deixar você e a Cris.
1: Deixa que a confusão não seja comigo, tá bom.
0: Deixa você e a Cris Vila Graúna. Até mais tarde, Tainá tá aqui no estúdio também.
1: Deixa
0: amanhã
1: com o Tainá,
0: eu
1: vou levar lá para os bastidores ficar com o Tainá.
0: Leva lá.
1: Todo mundo.
0: Fui!
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1: Na Litoral, tá legal? Agora são 3 horas e 3 minutos, começando mais uma sequência, bebê. Sequência premiada pra você, que vale parte de convite pra curtir Belo no Open Bar do Belo, no dia 8 de agosto, durante o Shopping Vila Velha, pra você curtir os melhores sucessos de Belo. Além do seu ingresso Open Bar com acompanhante, você vai haver, vai dar aquele cheiro no cangote no Belo, lá no camarim dele, e também faturar um smartphone. 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No dia 31 de julho, vulgo sexta-feira da semana que vem, tem resultado de promoção e quem sabe se não leva esse presentaço para casa. 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

0: Ali Troto Legal, agora são 3h23.
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0: 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É isso aí, edição premiada pra você, bebê. Continua anotando a sequência, que vale parte de convites pra você poder curtir Belo. Belo no dia 8 de agosto, no Shopping Vila Velha. Ou então, e também, só ida ao camarim do Belo e também um smartphone. E esses, todos esses presentes pra um só ganhador no dia 31 de julho. Não dá mole, tá? Anota o máximo de sequências possíveis. Hoje ainda tem mais uma sequência premiada às 18 horas, pra você poder anotar e participar. Às 8 horas da noite também tem mais uma sequência. Quanto mais você anota, mais chances você tem para concorrer a esses prêmios, que é um smartphone, par de convites para curtir o Open Bar durante o show do Belo e também, bebê, a sua ida ao camarim para dar aquele cheiro no cangote do Belo. E continua também mandando a sua mensagem aqui para mim no WhatsApp, no 999-86-1050. Quero saber o que você está aprontando para hoje. Traz informações do trânsito, se está frio, se está chovendo, como que está o clima aí onde você está, na sua casa, no seu trabalho. Conta para mim no WhatsApp, o 999-86-1050. Quero saber também se você tá anotando que tá valendo nessa hora R$300 em compras para gastar como quiser nas lojas Mini Preço. Daqui a pouquinho eu tenho um segundo código secreto para você concorrer a esse presentaço com a Litoral e também com o Mini Preço. Abraço para Josimara do Rio Branco, Oséia Soares de Ferreira. Tem beijo para mandar também pro Roberto, é só o Roberto mesmo que tá aqui no WhatsApp. A Silvana, a nossa Tatinha do Estrelinha, Fábio de José de Anchieta, fala comigo, Fábio.
2: Oi. Boa tarde, meus delícias, boa tarde, Bruninho,
0: você
2: boa
0: tá tarde, Natizinha. Fala.
2: Fábio, motorista de aplicativo, ó, eu não tenho mandado mensagem pra ir, mas tô sempre aqui de ouvido em vocês, hein.
0: Boa.
2: 24/72.
0: Gosto assim.
2: Estamos o tempo inteiro aqui, né, ouvindo a Rádio Litoral. A Litoral tá mais que legal, vamos que vamos pra cima, diazinho friozinho, fraco, e a gente fica naquela vontade de ir pra casa,
0: de morcegar,
2: ficar com a nega véia, ficar quietinho.
0: Só no love, né, Fábio? Um beijo pra você, lindeza. Clima hoje tá propício pra um CPF novo. Oi!
3: Boa tarde, Bruninho. Boa tarde, Natizinha, minha best.
0: Oi, minha best.
3: Vale, mas tô no bairro Nossa Senhora da Penha, de férias.
0: De férias.
3: Falei mais cedo pro Bruninho que eu ia fazer igual você e ele, tirar férias parceladas. Ele que não faz isso, não.
0: Faz não.
3: Manda um beijo pra mim, pra galera da Natural, meu marido Antônio.
0: Eu já vi gente mentirosa, mais mentiroso igual o Bruninho. Vai ter que nascer outro.
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Bora mandar aquele abraço, bebê, pro Melquinho Leite, no Antônio Ferreira Borges, tá curtindo a gente aqui na Rádio Litoral. Ginja Netson tá por aqui também. Igor da Barra do Jucu, um beijo pra você. Pra Stephanie, tá curtindo com a gente. Bárbara Halta, um beijo pra você. Pra Ana Santos, também tá curtindo. O Roberto tá por aqui, o Zé Silete também tá junto. Josimara do Rio Branco e a Silvana do Estrelinha. O Vavá da Serra, Kelly Neves, Paulinho Porteiro de Ferrosa, William Moura, Tio Burro de Vila Batista, Miguel Barbosa em Jardim Colorado, Cláudio Lourenço do Hélio Ferraz, Cláudio dos Santos em Vista da Penha, Flávia Cristina de Maria Ortiz, Alice Landeste de Jardim Colorado e também a Jéssica. Já acabou, Jéssica? Jéssica Falcão de Vista da Penha.

0: João Gomes fechando sequência, Ele Não Merece Você, Amor de Fim de Noite.
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0: Fazer o quê?
1: Acontece, né, Tiaguinho? Pensamentos intrusivos, fechando sequência.
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1: Você tá curtindo a número 1 no Ibope, bebê? Com Nightzinha no comando até as 5 horas da tarde. Vem comigo, tá? Você acabou de curtir Pensamentos Intrusivos do Tiaguinho. E agora a gente vai no nosso WhatsApp, o 999-86-1050, que eu quero sua participação por aqui. Manda áudio, manda beijo, manda abraço. Fica à vontade que a casa é toda sua. Por exemplo, Cris de Vila Nova de Colares está lá na sua lanchonete. Cris, isso aí foi covardia, tá? Isso eu não queria receber esse tipo de foto, não. Ela mandou pra mim simplesmente uma foto da estufa dela, né? Eu vou tentar colocar aqui no aplicativo, porque pra quem tá assistindo, pra quem tá vendo aí no site ou no aplicativo da Litoral, ela botou na estufa simplesmente os doces dela. Tá vendo aí? Os doces não, os salgados dela. Na estufa da Cris tem empadinha, enroladinho, coxinha, tem aquele pastel de queijo com presunto, tem também mini enroladinho, mini coxinha. É isso aí. É isso aí. Deu água na boca, Cris. Que delícia. Um bom trabalho pra você. Obrigada pela sintonia aí na sua lanchonete, curtindo a número 1 do estado. Eliane Pereira de Graúna tá por aqui, Marcos Gargamel de Jardim Camburi, Luciana do Itacibá, boa tarde pra você, minha linda, Elisete Pereira também, tem beijo pra mandar também por aqui, pra Bárbara Rauta, tá curtindo com a gente, e ele, o nosso embaixador.
4: Boa tarde, arroba o Natizinha, que é o Gabriel Santana, o embaixador do Moto Aplicativo, passando para marcar minha presença e dizer que eu tô na melhor rádio, na número 1, na primeiro lugar geral no Ibope. Concorrência, não precisa tentar que você não vai conseguir.
1: Exatamente.
4: Aqui é melhor porque aqui tem os melhores ouvintes, os melhores locutores, os melhores prêmios, e na Litoral eu tô legal.
1: Pois é, Gabriel, você falou tudo. Vou até repetir este final aqui, ó. É a melhor porque...
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1: E é por quê?
4: Aqui é melhor porque aqui tem os melhores ouvintes, os melhores locutores, os melhores prêmios. E na Litoral, eu tô legal.
1: Entendeu, né? Por que somos número 1. Beijo pra você, Gabriel. Somos os melhores porque temos vocês todos os dias junto com a gente, nos fazendo companhia, mandando mensagem, mandando beijo e estando bem pertinho junto com a Rádio Litoral, junto com a gente que faz o nosso dia, né? Vocês transformam o nosso dia aqui de trabalho. Um beijo pra você, Gabriel Santana, nosso embaixador. Lidiana Scarpati, Cidade Continental. Dani Falcão de Santa Mônica tá por aqui também. Tem beijo mais pra mandar. Tá para... Manuano, deixa eu ver aqui.
5: Boa tarde, aqui é o Manuano lá do Alto União, Cachoeira aí.
1: Tá ligado com a gente também. Abraço pra você, Manuano. Salmo Cardoso de Serra Dourada 1. Abraço também pro Melquinho Leite do Antônio Ferreira Borges e o Ninja Nedson também. Manda sua mensagem pra mim, vai, 999-86-1050.
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0: Vai, bebê!
1: Vai, bebê! Menos é mais, champanhe fechando sequência. Bora ficar agora informado com o nosso Se Liga Litoral. Calma que eu nem marquei, esqueci aqui, ó. Agora vai.
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1: Se liga que uma nova exposição promete despertar a criatividade do público na Grande Vitória. A amostra Imagina Livre estreia no dia 1º de agosto com obras interativas espalhadas por 3 espaços culturais até dezembro. A visitação será gratuita e a programação completa está disponível nos canais do Museu Vale.
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1: Mutirão oferece serviços gratuitos em Vitória. Moradores de Vitória poderão aproveitar um mutirão de serviços gratuitos no próximo sábado no bairro Fradinhos. Entre os atendimentos estão a emissão da nova identidade, vacinação, vagas de emprego, castração de animais e orientações do PROCON. O atendimento acontece das 8 da manhã até a 1 da tarde, sem necessidade de agendamento.
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1: Capixabas brilham no brasileiro de bodyboarding. O Espírito Santo dominou o pódio da terceira etapa do Campeonato Brasileiro de Bodyboard no Paraná. Marla Venturim conquistou ouro, Mayra Viana ficou com a prata e Luna Hardman terminou com bronze. Agora as atletas seguem na disputa pelos títulos da temporada e por vagas nos Jogos Pan-Americanos.
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0: pra quê? Fala pra mim, vai.
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0: Bora! Chega, gente!

0: Literato Legal, Henrique Juliano, seja ex. 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Final de telefone 7755 do bairro Maruípe, aqui em Vitória. Parabéns.
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0: E eu tô indo nessa, bebê. Tô de volta amanhã a partir do meio-dia. Fique aqui em ótima companhia com Alex Bono, DJ Jonas Brown, e segue o baile, né, Alex? Vai lá conversar um cadinho.
3: Você tá com uma aura diferente.
0: Eu farmei aura. Você
3: tá com uma coisa mais milionária.
0: Você acha? Você ganhou na Mega Sena esses dias? Profetiza. Ainda não.
3: Tá com uma cara de rica, mas não é rica, é milionária.
0: Eu estou prestes, se Deus quiser, a virar esposa troféu.
3: É, você tá com cara disso mesmo.
0: Por isso que eu tô em busca, que tô andando arrumada, entendeu?
3: Você fez luz no cabelo?
0: Não, pensei. Eu não pensei que aconteceu hoje, mas não.
3: É, tem alguma magia aí.
0: Então.
3: Tem alguma coisa acontecendo com você. Pena que eu sei que você não vai falar isso pra gente.
0: Não posso. É esse aqui, ó.
3: É o. Ah!
0: Entendeu?
3: Ah, maravilha. Eu espero que amanhã eu esteja com essa mesma cara.
0: Tô indo, amanhã tô de volta meio-dia. Segue lá no Instagram, ô Natizinha. Fui.
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0: assim, tá autoexplicativa, explicativa, né? Dá um volume aí, dá um grau no seu volume, que o negócio tá bom. Meu amigo Jonas Brown.
1: Boa tarde, Alex Bono. Boa tarde pra você, que é o melhor ouvinte do mundo. E é isso aí, estamos prontos pra mais um Segue o Baile.
0: Ui, hoje vai ser pra dançar os quadris? Mais
1: sempre
0: um.
1: É.
0: Sempre é, delícia.
1: Sempre é.
0: E você participa aí, é o 27999861050. Vamos começar?
1: Vambora começar com toda hora.

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0: Vambora, só o primeiro set do Segue o Baile com o DJ Jonas Brown, que é isso, meu DJ.
1: Fala. Fechando aí com ele, o MC Livinho. E a música Se Saudade Sentir.
0: Livinho bombando pra caramba. Ontem teve
1: Livinho.
0: Livinho.
1: Não, esse é o Livinho.
0: Ah, mas

0: ficar de bala. Ô, motoqueiro fantasma. Eita. Fui. E na litoral, eu tô legal. Um abraço, meus bons.
1: Valeu, Rosenberg. Bom início de trabalho, né? Pra ele, pra turma aí do, da buzina.
2: Buzina, Buda.
1: Dos aplicativos. Ó quem tá tomando um cafezinho, Marcinha Brit. Ela tá convidando a gente pra tomar um cafezinho.
2: Opa,
1: vamos tomar um café? Vamos tomar um cafezinho aqui? Vamos. Aqui mesmo? Vamos ali? Vamos. Vai ali no final rapidinho pegar um cafezinho?
2: Sim. Ah, tá lá agora, né?
1: Tá lá. Tá certo. Vai? É, vai mesmo? Vai.
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1: Vai,
4: Dica. Boa tarde, Jonas Brau. Boa tarde, Bono, meu amigo. Meu amor, manda um beijo pra mim, se você puder. Poxa, mano, manda um beijo pra mim.
2: Poxa,
4: seu trabalho, sua vida, Mua! Sua saúde,
1: aumenta
4: sua
1: o
4: família.
1: Salário. Cadê o aumento do salário?
4: Sua vida, tá bom?
1: Amém.
4: Multiplica seu salário.
2: Boa, Adriana.
4: Poxa, mano, manda um beijo pra mim, tô te ouvindo aqui, tá bom? Eu não sei aqui.
1: Amém. Fala, Gabi!
0: Boa tarde, DJ Jonas Brau, Alex Borgo, 2N, que é o Gabriel Santana

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1: Boa. Nosso amigo Gabriel Santana apareceu com Gabriel Santana 2, outro telefone.
2: Aí!
1: Era pra ter explanado? Será não, né?
2: Não sei não.
1: Que história é essa,
2: esse
1: Gabriel?
2: Esse é só do áudio, esse é só pra áudio da, pra rádio, entendeu?
1: Não, foi a primeira mensagem.
2: Não. Então, foi com nós.
1: Explique, estirou, não, explica. Eu quero que nós. Você explique, agora eu quero não, que você explique.
2: Os outros é pra clientes, né, só dos aplicativos, e esse é só pra ele falar com a gente.
1: Tá bom,
2: e ele
1: é
2: estreou
1: isso.
2: Com a gente.
1: É isso mesmo? Cola essa desculpa aí, Gabriel. Manda aí. Intervalo chega daqui a pouquinho, tem mais.
2: Boa!
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0: a turma Hanchum.
1: Ana Castela.
0: O nome da música.
1: Ai, muito bem. Manda um salve especial pra galera do Momento em Família. Muito bom, muito bom.
0: Momento em Família.
1: Galera, gente boa aqui. Dedé Moraes também na área.

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Existe uma teoria que se chama 90-10, onde uma pessoa tem 90% daquilo que você procura em alguém, só que você foca naqueles 10% que falta. Aí você sai pra rua, se aventura, e realmente você encontra aqueles 10%, mas não se deu conta que perdeu os 90%.

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0: finalzinho de tarde, bom demais aqui na Litoral com o Pagodinho.
1: Vou fazer barulho, Zeca Pagodinho.
0: Faz barulho, faz.
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0: Antes de chegar para mais uma edição dos 45 minutos, edição premiada, que tá falando um monte de coisa legal. Você imagina, você vai conhecer o Belo do Camarim, você vai curtir o evento de Open Bar. Não, o lance é a que hora você vai conhecer, se vai ser antes ou depois. Se for depois, tendo Open Bar, a situação é perigosa. Mas calma, pelo menos vai ter um telefone novo também, se a promoção aí vai estar te dando, smartphone. E aí, pelo menos, bonitinho vai ficar e bonitinha também para essa foto, tá? Vai estar aquela lente embaçada. Então daqui a pouquinho nos 45...

0: dia 25 de julho, nem parece, mas já tá chegando, já é esse final de semana, sábado próximo, e pra você que tá afim, 4 convites pra liberar pra rapaziada, manda aí Baile na Litoral, participa aí no 999861050 e manda aí Baile na Litoral.
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12: Vambora, bem bonitinho. Tudo bem contigo aí?
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12: Já 21 de julho, ó.
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12: Tô aqui na área, por aqui, Alex Bono. Eu vou te fazendo companhia nesse início de noite.
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12: Aê, vambora comigo. E pra começar essa sequência, tem baladinha quase romântica da Ana Castela. Tá bom. Amor.

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0: Zezé Neto e Cristiano, Fama de Louco. Ficou bom isso, hein?
1: Que é isso, Rio de Janeiro?
0: Ficou bom demais da conta esse negócio.
2: Eu tô passada,
0: fala
2: chocada.
0: Não, eu também.
2: Meu
0: rapaz,
2: Deus.
0: Demais. Sonzeira.
2: Jesus.
0: Bom, pra minha turma aqui do 999861050. Fala, Clécio e Aribiri. Já mandou aqui boa noite, Alex. Vamos que vamos. Lúcia Braga também, beijo pra você. Boa noite, Alex. E aí, Jerusa, em Guarapari. Já mandou aqui boa noite, Alex Bono. Beijo pra você, lindona. Gabriel Santana, já explicou a parada do telefone. O cara tem dois aí, é trabalho de trabalho, coisa dica. Fala, Silvana, beijo pra você também. E a turma que tá curtindo a Litoral por todo o Espírito Santo, aí deu bom demais.
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0: O IBN, então, se liga, ó. O Vital 2026 confirmou novos shows pros camarotes do evento. Entre as atrações estão Jamil, El Chan, Cat Dealers, MC Maneirinho, Rafa e Pipo Marx e Alexandre Peixe. Carnaval Fora de Época acontece aí nos dias 10 e 11 de outubro no Sambódromo de Vitória. E os ingressos estão disponíveis no site, o Blue Ticket. Isso vai ser bom demais, cara.
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0: Motoristas que passam aí pela Avenida Carlos Lindenberg em Vila Velha devem ficar atentos a uma nova alteração no trânsito a partir das 10 horas desta quarta-feira. Da próxima quarta-feira, amanhã, né, dia 22. A mudança, então, faz parte das obras do Expresso GV, corredor exclusivo para ônibus. Os veículos passarão a trafegar por um trecho de cerca de 1 quilômetro entre as ruas Castelândia e Pedro Gonçalves Laranja, no sentido Vitória. O local terá sinalização provisória e apoio da Guarda Municipal, que orientará os motoristas aí durante as mudanças. A gente que passa lá sabe que já está bastante complicado. Será que vai complicar mais?
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0: Sim. A Prefeitura de Vila Velha realiza nesta quarta-feira amanhã uma audiência pública para discutir a instalação de uma unidade do supermercado BH ali ao lado do terminal de Itaparica. O encontro acontece às 7 horas da noite no Shopping Boulevard Vila Velha, com participação presencial e também pela internet. A população poderá tirar dúvidas e apresentar sugestões sobre o projeto.
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0: É, apaixonou? Ih, rapaz.
1: Apaixonou? Como é que não chora? Uma
0: hora dá problema. Vai lá, 6h44 agora. Comecinho de noite ainda. Comecinho de noite, tamo de boa aqui. Na número 1, obrigado pela sintonia. Você que volta pra casa, tá no trânsito. Trânsito daquele jeito hoje, mas menos pior do que antes, porque férias escolares é um graças a Deus. E vamos assim, começar a noitezinha com muita música boa e também com você interagindo com a gente no 999861050. Vamos nessa. Fala, meu amigo Richard.
2: Muito obrigado, Rádio Litoral. Queria mandar um alô pra minha amiga Iraci, que tá chegando agora no serviço.
0: Aê, Iraci, Iraci é das nossas, também chega tardezinha, criancinhas. Josimara, cheguei, Alex, boa noite, estamos aqui ligadinha, beijo, Jô, ótima noite pra nós, fala, Gabi.
3: Boa noite, Alex, bora, Conojeiro, que é o Gabriel Santana, o embaixador do Bota Aplicativo, Alex Bono.
0: Manda.
3: Passando pra mandar um abraço especial pro pessoal lá do supermercado Ramos Cobilândia, mais precisamente pro pessoal da padaria, e um especial pra Gleice, que tá ouvindo a gente nesse momento, e dizer que ela tá na melhor rádio, na Litoral, no primeiro lugar, e na Litoral, eu tô legal.
0: Falou bonito, falou tudo. É isso, já deu a hora. O intervalo tá chegando, mas ó, adianto que esse intervalo é daqueles premiados. Pra você que é uma bike elétrica, é pra curtir. Fica aí, é no meio dele, hein?
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0: Essa dupla ficou boa demais, hein? Fala sério. Ai, meu Deus do céu, vamos liberar aqui o presente. Já tá na hora de ir pra rede, daqui a pouco é uma hora de som diretaço pra você. E o de agora tá indo pra quem, pra quem, pra quem? Quatro convites, hein, pra curtir. Aqui, ó. O Menor K, o Lele, JP, 2L, de bebê, DJ Tami, na Matrix Music Hall, próximo sábado. Quem tá indo aqui é a Carla Christian, parabéns, Carla, final do telefone 7246, se deu
1: você
0: bem.
1: Você ganhou!
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0: Vamos nessa, porque daqui a pouquinho tem mais presente, tá? Pra você curtir uma turma, ó, João Gomes, Marcelo D2, tudo no Movimento Cidade, vai ser demais.
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3: Boa noite.
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3: Tudo bem aí?
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3: Estamos chegando, eu sou Alex Bonner, tô te fazendo companhia agora pro Espírito Santo inteiro até as 9.
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3: Vamos para essa sequência grande.
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3: Muito bem. Vamos chegando, lindo e lindas. Espero que esteja tudo bem.
8: Tô passada, chocada.
3: Uma hora de música direto,
8: meu,
3: né? Muita
8: Deus.
3: Coisa. Uma delícia, vai direto.
8: Jesus.
3: Vamos com tudo. Bem, como prometido agora em pouco, agora falando pra todo mundo, tem convite pra curtir o João Gomes, o Marcelo D2, a Raquel Reis, convidando aí Marina Senna e também Maré Tardia na Prainha, dia 16 de agosto, o Movimento Cidade tá chegando. Então você manda pra gente aí a senha, Movimento Cidade na Litoral. Essa senha vai te dar o direito de, no final dessa hora, ganhar então esses dois convites pra você curtir essa galera inteira. Vai ser muito legal, tá? Já desejo boa sorte pra você, manda aí no 27 999861050, e é por lá também que você manda as suas participações pra você entrar ao vivo pra todo o Espírito Santo. Vamos fazer aquela baguncinha gostosinha, do jeito que a gente gosta. Adoro.
9: Toma milkshake de morango. Nó. É muito cremoso.

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0: Litoral, boa noite, 7:11.
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2: Vovô Churrasquinho! Essa é a nossa música, meu pai.

0: papai, amor, tá sofrência com Gustavo Lima. Na leitura do mais legal, 7h21. Vamos lá, terça-feira, quase meiuca de semana, hein? Tempo não para, tempo vai voando. Quase que é uma buzina, passa na frente tudo, na loucura. Minha amiga Duda Mel, vou pra Cachoeira da Bemirim, alô!
1: Olá, boa noite.
0: Boa noite.
1: Quem fala aqui é Duda Mel, diretamente de Cachoeirim.
0: Tá tranquila hoje,
1: boa por quê? Boa noite, o Jair Barros, Eli, Graziele, Rita. Um boa noite, minha amiga Laysa. Um boa noite, Belisângela. Boa noite, Padre Epsilon aqui, o Chiquinho, a Fran. Um boa noite, Toninho, vem pro Apolo Prachete. Boa noite, Duda Mel. Fui.
0: Foi? Olha só, mas tá muito tranquilinho, Duda.

0: Rafael, cadê aquela alegria que a gente gosta? É, rapaz, fala aí, Bigodão.
1: Boa noite, litoral. Aqui é o Bigodão da rua Botafogo, Ataí, viu?
0: E aí?
1: Viva litoral, de ponta a ponta, aqui no trio de Capuaba, no bacio do Cardoso.
0: Eita!
1: Novo depósito aqui no trio de Capuaba, ó. Distribuidor do Cardoso. Estamos aqui, ouvindo na litoral. Manda esse recado aí pra nós, aí, litoral.
0: Tá no lugar certo, tá no lugar certo. Esse aí é o lugar da felicidade. Daqui a pouquinho é rindo à toa.
2: Boa noite, Alex Bono. Dei uma passadinha por aí hoje. Depois fui dar uma voltinha lá no Shopping Vitória. Acabei de chegar e deixei um mimo aí pra vocês.
0: Eu vi, obrigado.
2: Te entregaram?
0: Me entregaram.
2: Beijos, meu amor, da sua Crisinha de Vila Graúna.
0: Dessa vez ninguém levou pra casa. Deixaram aqui pra mim. Já até comi. Muito obrigado pelo biscoitinho, Cris. Maravilhosa. Adorei, adorei. Biscoitinho bom, hein?
3: Boa noite, litoral. Boa noite, Alex Mônia. Dorme da Vila. O Dorme já está em casa. Tomando aquela gelada e curtindo o quê? A litoral! Grande abraço, meu amigo! É o Dorme! Ligadinho na litoral!
0: O Dorme falou que tá em casa.
4: Eu não acredito não, Charlene.
0: Sei disso também não, hein? Será?
5: Boa noite, Alex. Boa noite, Rede Litoral. Aqui é o Gabriel Santana, oi, embaixador do Moto Aplicativo. Passando pra marcar minha presença e dizer ao ouvinte que você está na melhor rádio do Espírito Santo. Você que está ouvindo no aplicativo, você que está ouvindo no site da litoralfm.com.br, não precisa procurar outra rádio, você achou a melhor rádio do estado do Espírito Santo, a número 1 geral no Ibope, da litoral, eu tô legal.
0: E esse daí vai pegar essa vaga de Cleide Costa Long, gostei. Gostei, Gabi.
6: Meu Deus.
0: Bem, vamos lá, 999-8650. Você vai participando, mandando aí o teu áudio também, daqui a pouquinho você ao vivo, liberando aqui pra você o que é hoje? Dois convites aí, ó, dois convites pro Movimento Cidade. Manda aí, ó, Movimento Cidade na litoral, essa é a senha pra você curtir João Gomes, Marcelo D2 e muito mais. Dia 16 de agosto na Prainha em Vila Velha. Bem animadinhos hoje, hein, criancinhas? Epa!

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0: Na Litrota mais legal, o melhor do som sempre. 7h35 e é uma hora de som direto. Aquele boa noite que a gente ama, é o Boa Noite Kid.
1: Boa noite, Manu.
0: Boa noite, Manuzinha.
1: Boa noite, Espírito Santo, ligada melhor.
0: Pronto, noite incrível agora. Beijo pra você, pra Aninha aí, em Laranja da Terra. Caetano.
2: Boa noite, Alex Bono, já que eu tô no comando, manda aí um
0: mito. Para aí. Nem ouço, nem vê. Aí, ó, pessoal, mais de uma hora pra você no comando, manda. Ah, não. Ah, quase que eu rodo seu negócio. Quase que eu rodo. Ai, meu Deus do céu. Salve pra todo mundo que vai participar também. Cabelo do Santos, Edilene. Tem mais aqui, ó. Gabriel Figueiredo. A turma aqui querendo o Movimento Cidade. William Moura e Vila Batista. Ó, pra agora então ter Movimento Cidade. João Gomes, Marcelo D2, uma turma. Você participando aí no Movimento Cidade na Litoral, que é a senha. Você manda aqui pra gente. Mas depois aqui das 8, vai ter convite pro Belo, tá? Então, já mandando a real pra você. Daqui a pouquinho, mais dois convites pra curtir o Belão. Então, na hora 8, tá? Prêmio que não para aqui. Essa rádio é igual uma mãe, gosta de distribuir presente. Mas vamos contar uma fofoquinha? Quem tá na semana de aniversário da Litoral. Sexta-feira, esta emissora, uma jovem senhora, 32 aninhos só. Jovem. Senhora, uma jovem. Então é isso, vai estar fazendo 32 anos, vai ter festa aqui pros ouvintes, vai ter o Glauco cantando, vai ser uma loucura, cara, muito legal. E aí, muitas promoções, são tantas promoções que a gente fica até maluco aqui. Vai no litoralfm.com.br que tá tudo lá, tem no @litoralfm também pra você seguir, fechou? Vamos ver quem mais tá aqui, vai, John!
3: Boa noite, Alex Bono!
0: Boa!
3: Meu amigo, você é o melhor, na melhor
0: que
3: rádio.
0: Que isso?
3: Nós estamos muito bem, nessa noite maravilhosa,
0: amém,
3: nem tá
0: amigo.
3: Frio, nem tá quente.
0: É. Uai, parou. Só foi falar.
3: Estamos todo mundo legal na Litoral.
0: Uhul! Pô, John, só esquecemos de pagar a conta de internet. Que aí quase
4: não
0: caiu aqui.
4: Não,
0: é, meu filho, você viu que situação? Meu Deus.
4: Eu tô passada, chocada.
0: vamos tocar música? Melhor coisa que a gente faz? O que foi, criancinhas? Não? Melhor coisa é conversar com os ouvintes? Vou dar mais um áudio? Fala! Não! Então toca a música. Vai!
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1: É o Ian Sorriso Maroto falando.
2: Vamos juntos.
1: Aquele pagodinho falando de amor, daquele jeito que a gente gosta.

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0: voltando na Litrota mais que legal. É o Pericão. Já é zão. 45 minutos de música, tá chegando depois do intervalo. Agora eu vou liberar aqui os dois convites pra curtir. João Gomes, Marcelo D2, Rachel. Rachel é ótimo, acho que é Raquel. Raquel Reis convidando Marina Sena e muito mais. Dia 16 de agosto na Praia, em Vila Velha. Parabéns pra você, olha lá, o cara com sorte. Tá aí, ó, final do telefone, 1214. É o Gabriel Santana.
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0: Bem, próxima hora, vamos liberar aqui os convites pro Belo. Ah, você quer ver o Belão? Então é isso, Shopping Vila Velha, 8 de agosto, e a senha é Belo na Litoral. Participa aí, resultado antes das 9.
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4: 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Vamos para mais uma sequência que a gente ama.
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4: Tô aqui na área, Alex Bono, contigo todas as noites. É uma corujinha.
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4: E aí, bora fazer festa ou bora relaxar? Depois de um dia inteiro de trabalho, terça-feira, a gente merece também daquela relaxada, eu ia falar relax, não, relaxada, vamos mandar no português. Então por isso tem o meu xará, inclusive a primeira música que você anota é Alex Warren com Ordinary. Olha que música linda. Ui!

Vai mandando sinal, esse é o Glauco, que vai estar sexta-feira aqui com a gente no aniversário de 32 anos da Litoral. Tamo podendo, ouvinte também. A festa vai ser boa, ainda com comes e bebes, meu Deus. Manda um salve aqui, ó, quem? Marco França, madrinha Maxwell Alves também na área. E aí? Em Santa Marta, Luana Barcelos também, Cláudia Souza, Miguel Barbosa, Michele, Maura em Lagoa de Carapebus, Hélio Carvalho, em Florlácar e Sica, Flávia Cristina, Maria Ortiz. E uma turma curtindo aqui o som da Litoral.

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0: Cheguei! 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
1: Essa moda é apaixonada demais. Eu não queria viver uma história dessa não, viu?

0: noitezinha boa! Simone Mendes na litoral! Terçou, já na meiuca de semana, já podendo muita coisa, hein? Sangue de Jesus tem poder. Vamos lá, 8 horas e 31 minutos. Denizinho, meu amigo, manda o seu boa noite.
1: Boa noite de terça-feira, meu amigo Alex Bono, que Deus Jesus Cristo sempre abençoando você e sua família e todos da rádio Litoral. Estou na Litoral, estou mais do que legal. Um abraço aí, meu irmão, fica com Deus, uma boa audiência na presença de Deus a cada um de vocês. Um abraço. Deus abençoe, uma noite abençoada.
0: Demais, Dene. É isso aí. Amém, amém, amém. Vamos fazer o intervalo voando, porque tá chegando a edição do Você no Comando. Tá a fim de pedir música na Litoral e ser atendido, ouvir agora, depois do intervalo? Então manda o seu áudio com o seu nome, lugar de onde você fala e a música que você quer ouvir. Manda aí, 27 99 96 1050.
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0: 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E aí? Até tardinha, vai, até as 9, tô na área, por aqui Alex Bono e agora só obedecendo você. Agora o bicho pega.
13: 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Manda. A gente obedece.
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0: Então faz o seguinte, pega, pensa naquela música legal do passado, que marcou uma época boa. Aí faz esse barulhinho na sua casa, ó, esse barulhinho, pronto, que você relaxa, sabe? Abre uma cervejinha. Ou pode ser um suco ou uma água, não sei. Mas pra relaxar, a gente merece, né? Depois de um dia inteiro de trabalho. Então é isso, se joga e manda mensagem pra gente. É o 99986-1050 no código de área 27. Começa com você, Marco. Tá agitado hoje, hein?
17: Alex Bom.
0: E aí?
17: Já que tô no comando, e essa semana, meu irmão...
0: Ah.
17: Sábado, eu entro na fila do idoso.
0: Ah, moleque.
17: Sessentão.
0: Ah,
17: então,
0: é?
17: essa música vai lembrar a gente. É ABBA, Dance Queen.
0: Que demais.
17: Um abraço.
0: Sábado e hoje também. Não tem dia pra dançar, não. É todo dia.

0: Você é bom demais, cara. Só você no comando para proporcionar essas coisas maravilhosas. Vou matar a saudade na próxima também, pedido aqui do nosso querido Caetano, mas agora com uma romântica.
1: Boa noite, Alex Bono, já que eu tô no comando, manda aí um Whitney Houston.
0: Nossa! Em Down Love
1: You. É, manda essa aí pra nós aí.
0: Tem um Grand Love aqui, ó. Ah.
1: A minha vizinha que para trans, onde vai, quem? Chris Lane, o menino só tá de tocar.
0: Ah, lá ele.
1: Rodrigo, Dona Nica e Eloy, Evelyn e Joaquim, Eloísio e a Lini.
0: Nossa, aguenta coração, hein?
1: E lá em Ribeirão do Meio, Amanda, Aline, Antônio Coração, Ana Aparecida, Flor do Campo, Deus de Ébano, Cíntia e Atila Lopes, na Litoral, e outro legal.
0: Essa aqui é pra sofrer, hein, meu filho?
2: Eu tô passada, chocada.

0: Pra quem tá sofrendo, mas o bom que faz é uma propaganda do Litoral A2. Logo mais, meia-noite na Litoral, pra matar muitas saudades. Ai, aí, bebendo aquele bom vinho, talvez, ou qualquer álcool, né? Negócio que é de madrugada. Eu, se eu beber um pouquinho assim de madrugada, eu fico animado. Aí ninguém dorme.
1: Meu pedido é Luca, porta aberta. Ui. Priscila de Porto de Santana. Boa, beijo. Na Litoral, tô mais que legal.
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0: Mais uma que marcou a época. Vocês gostam de matar saudade, né? Ai, isso nem vale, nem vale. Eu também. Ai, meu Deus. Luca, fechando essa edição do Você no Comando. Demais da conta. Ui.
1: Caso você queira voltar.
0: Nosso Deus. Mas deu muitas vontades agora. Vamos nessa. Agora é hora de dormir, criancinhas. Meu caso não. Obrigado aí pela minha audiência, você do Espírito Santo inteiro. Vai no arroba Alex Bono, segue lá, que a gente vai se vendo, vai se falando também. Amanhã tamo de volta, amanhã, quarta, amanhã, 5 da tarde, então. Tem Segue o Baile, depois a gente vem com tudo aí no Geração Litoral. Aí você gosta de clássicas, né? E falando em clássicas, mais uma vez, tem Litoral 2, meia-noite. Show de bola? Aí, está vindo a voz do Brasil, temida, meu Deus do céu. E é isso. Valeu, gente. Bom finalzinho de terça-feira.

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1: Em Brasília, 9 horas. Está no ar a Voz do Brasil. As notícias do governo federal que movimentaram o país no dia de hoje.
2: Olá, boa noite.
1: Boa noite para você que nos acompanha em todo o país.
2: Terça-feira, 21 de julho de 2026.
1: Vamos aos destaques na Voz do Brasil.
2: Brasil continua fora do mapa da fome, segundo o relatório divulgado hoje pelas Nações Unidas.
1: O documento aponta ainda que o país reduziu a insegurança alimentar severa. Márcia Fernandes.
3: A proporção da população brasileira que não tem renda suficiente para consumir a quantidade mínima de calorias para uma vida saudável se manteve abaixo de 2,5%. O indicador é utilizado para apontar se o país está no mapa da fome.
2: Portaria regulamenta o trabalho no comércio durante os feriados.
1: Norma estabelece que o funcionamento nesses dias vai depender de negociação coletiva. Gabriela Noronha.
4: Na prática, o acordo impede que as empresas escalem funcionários nos feriados por decisão unilateral.
2: E vamos falar também do Julho Amarelo, mês de conscientização sobre hepatites virais.
1: Saiba mais sobre a doença, a importância do diagnóstico precoce e o tratamento oferecido pelo SUS. Graziele Bezerra.
5: Todos os anos, mais de 1 milhão e 300 mil pessoas morrem por complicações causadas por algum tipo de hepatite.
2: Hoje, na apresentação da Voz do Brasil, Luciana Vasconcelos e Nazi Brum.
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2: Relatório da Organização das Nações Unidas para a Alimentação e Agricultura, divulgado hoje, estima uma queda da fome no mundo.
1: Em 2025, eram 645 milhões de pessoas, quase 14 milhões a menos quando comparado ao triênio encerrado em 2024.
2: E, de acordo com o documento, o Brasil registrou redução da insegurança alimentar severa e continua fora do mapa da fome.
1: Isso significa que o país manteve abaixo de 2,5% a proporção de quem não tem renda suficiente para consumir a quantidade mínima de calorias para uma vida saudável.
3: Segundo o relatório O Estado da Segurança Alimentar e Nutrição no Mundo 2026, o Brasil segue fora do mapa da fome. O documento, elaborado em conjunto pela Organização das Nações Unidas para a Alimentação e Agricultura, Organização Mundial de Saúde, Fundo das Nações Unidas para a Infância e outros órgãos ligados às Nações Unidas, foi divulgado nesta terça-feira. A proporção da população brasileira que não tem renda suficiente para consumir